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Muito boa noite pra você. Tá aí curtindo a Rádio Disney nessa quinta-feira, 14 de maio. Que bom te encontrar. Eu sou a Van Nunes. Você que tá aí pelo Bom e Velho Radinho, site, aplicativo Disney.

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2: É sobre, amigo locutor, é sobre. A gente curte aí momentos de nostalgia, de memórias destravadas. É o momento, tá? 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É momento também de

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0: O Pacaembu vai virar um pedacinho do Nordeste em plena São Paulo. Ai, que delícia! Isso que o evento chamado São Julião promete em agosto, com shows de João Gomes, Alceu Valença, Calcinha Preta, Xan de Avião, Pablo e muita gente no mesmo festival. É o evento para quem curte show, comida típica, bandeirinha e aquele clima que mexe com a memória afetiva. E mais, além dos shows nos dias 7, 8 e 9, a Vila São Julião funciona de 4 a 9 de agosto, de graça, na Praça Charles Miller, com cultura gastronômica.

0: campeonato de futebol do mundo.
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4: Feliz demais.
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6: Bora! Obrigada pela

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1: Vamos lá, Washington, o seu momento de brilhar aqui na programação Rádio Disney. Fala, garoto! Cadê o garoto? Fala, garoto!
2: Eu pedi Eu Sei de Papas na Língua pra minha filha Sophie.
1: Boa.
2: E meu filho Stephen.
1: Gostei do pedido.

0: E você pode ganhar voucher combustível pra dar uma forcinha, né? Um fôlego. R$150 aí pra dar uma garibada no carango. Que tal? Aí você vai fazer o seguinte, ó. Avisa a galera aí dos grupos, WhatsApp, os amigos, as amigas, motorista. 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Vou contar só pra você. Aí depois você espalha. Amanhã, nosso passageiro 5 estrelas vai estar na Zona Oeste, tá bom? Virão mais dicas, mas já pega essa daí. Zona Oeste, nessa sexta-feira, passageiro 5 estrelas, Rádio Disney. Se liga, hein? 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
0: Vambora!

ninguém menos que Salgadinho. Tá a fim de curtir essa viagem no tempo também? 943-99-9130. Manda teu nome. Boa sorte.

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0: O samba e o pagode vão ganhar um encontro daqueles a partir de junho. Xande de Pilares e Grupo Revelação estão de volta no mesmo palco com a turnê Tava Escrito, o Reencontro Histórico. São 22 shows pelo Brasil, começando no Rio de Janeiro, numa viagem que promete mexer com a memória de

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0: 5 horas de show de Salgadinho. Sabe quem vai estar lá curtindo muito? Pedro Henrique, telefone final 48, você ganhou. Agora chama quem vai contigo nessa para curtir um sabadão incrível. Nossa produção vai fazer contato contigo para te explicar como retirar os convites, tá bom? Mas já é teu, esse par de convites já tá guardado, ninguém mexe.
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0: Rádio Disney, meia-noite em ponto. É isso mesmo, sextamos? Bora, meu povo, vamos sextar. E vamos sextar assim, ó. Vou te contar uma coisa. Tem uma coisa que eu gosto na vida, é pão de queijo. Aliás, eu gosto de comer de maneira geral. Agora, pão de queijo. Ai, mexe com o meu coração.

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viu? Alex, Belém do Pará, curtindo a Rádio Disney, Disney Plus ou aplicativo ou site? Conta aí também de onde, através de qual meio, tá? Beijão!

0: Tá bom? Vera Lúcia tá com a gente. Vlad, querido, aquele abraço. Uma galera ouvindo a Rádio Disney, madrugada dentro. Eu sou a Van Nunes, tá? Prazerzão tá contigo todos os dias de segunda a sexta, entre as 10 da noite aqui pra gente viajar no Clássicos. Eu comando a nave, a gente viaja no tempo. Depois a gente volta pra 2026, mas com alguns flashes ali do passado que também fazem parte da nossa playlist. Bora continuar? Nossa madruga com tudo que você gosta de ouvir, então bora.
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0: Aqui na Rádio Disney, meia-noite 29. Vem cá que eu tenho umas coisinhas pra te contar.
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0: Tiaguinho disse que a viagem a Angola mexeu profundamente com ele e inspirou o documentário Raízes, que estreou ontem, né, no YouTube. Ele conta que conhecer de perto essa conexão com o samba, um ritmo angolano, e as origens do samba fez ele olhar de um jeito novo pra própria história, identidade e família. Pra ele é uma experiência forte, que emociona e não deixa ninguém voltar igual.
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0: Bora, Groove! Essa voz é maravilhosa. Vamos ouvir um pouquinho mais.

0: fazer um show gratuito em São Paulo no próximo domingo, dia 17, no Parque do Carmo, com uma orquestra experimental de repertório. Em clima de celebração dos quase 10 anos de carreira, a artista disse que voltar à Zona Leste tem um peso especial e reforça suas raízes. O evento também terá MC Tá e promete misturar pop e o erudito em uma apresentação marcante. Agora, Nimrod, filme inspirado no universo do Green Day, estreia nos cinemas em 14 de agosto. A comédia acompanha três amigos que cruzam os Estados Unidos rumo a Los Angeles depois de acreditarem, por engano, que sua banda vai abrir um show de ano novo, produzido pelos próprios integrantes. Olha que legal. O longa tem muita referência à fase mais marcante da banda nos anos 90. Os fãs vão enlouquecer. E a galera aí que tem banda precisa assistir. Vai sentir na pele essa emoção, né?
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Salve, salve. Deugiane Souza tá em Vitória, no Espírito Santo, ouvindo a Rádio Disney. Eu amo a Rádio Disney, a melhor. Que fofa você. Um beijo, sua linda. Obrigada pelo carinho, tá? É, Diego Rabelo curtindo a Rádio Disney na cidade de Inhape, Alagoas. Ai, que demais. Um beijão pra tu, querido. Valeu por escolher a Rádio Disney aí pra te fazer companhia. Quem mais? Ó, trabalhando e escutando a Rádio Disney pelo notebook.

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0: Alves, telefone final 81. Você ganhou! Isso aqui, menina, vale ouro. Que delícia. Chama a turma para tomar café na sua casa que vai ser sucesso, tá bom? Ginalva Ferreira Alves, telefone final 81. Nossa produção vai fazer contato contigo. Teu kit tá guardadinho, tá?
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Não, pera, então. 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Não fala que a Vanessa te contou na madrugada que é entre 8 e 9 da manhã e 4 e 5 da tarde, não. 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
1: É, tem coisas que a gente promete, mas não cumpre, né, gente?

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0: Charlie Puth aqui na Rádio Disney.
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0: O frio tá aí e a sua doação pode virar o agasalho de alguém ainda nesta semana, tá? A campanha do Agasalho 2026 está rolando em várias cidades da Grande São Paulo, com arrecadação de roupas, cobertores, meias, toucas, calçados e até cestas básicas. Tem município que já começou, outros abrem nos próximos dias e os pontos de entrega são em escolas, prédios públicos,

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Tudo bem com você? Aqui é Júlia Almeida e a partir de agora a gente vai ficar juntinhos aqui na Madrugada Rádio Disney. Sim, aumenta o volume do rádio, te prometo uma viagem musical e muito boa companhia. Vamos juntos?

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madrugada. Você tá comigo aqui na Rádio Disney. Espero que seu dia tenha sido legal. E agora eu sei que você tá aí pelas ruas de São Paulo, dando carona pra Rádio Disney. Adoro isso.

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0: Ai, é tudo. Como é que foi seu dia? Foi bem? E agora a noite tá melhor, né? Fica comigo, a gente vai junto até às 5 da manhã.
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E aí, ser da madrugada, como é que você tá? Nós somos seres da madrugada, né? Eu e você. Você daí, trabalhando, com insônia, ou apenas ouvindo a Rádio Disney nessa hora tranquila? Fica comigo até às 5 da manhã.

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1: Vem cá. E se eu te dissesse que você tá perdendo o amor da sua vida? Você ainda abriria mais uma?

0: Cidade Solar.
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Boa noite, boa madrugada. Tô imaginando você aí no trabalho, no trânsito. Que trânsito, né? Essa hora não tem trânsito. Você tá aí rodando pelas cidades, essas ruas vazias. Bem, uma boa hora pra ouvir essa daqui, ó. Rádio Disney. É tudo.

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0: tudo! Que sequência! Eu simplesmente adoro, ó, coloquei o volume no máximo aqui dentro do estúdio pra ouvir essa sequência que ficou maravilhosa, né? Você curtiu? Então fica comigo que já já tem mais.
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A gente vai junto até às 5 da manhã.

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Vamos, time da manhã, começando mais uma sexta-feira, ela chegou, sexta-feira, 15 de maio de 2026, metadinha do mês já, hein? Mês que vem tem Mundial, tem aquela copinha boa, vamos que vamos aqui, 943-99-9130, que tal você mandando aquele alôzão logo cedo, sabor sexta-feira, hein, time da manhã? Bora começar esse dia, bom dia pra você que tá no trabalho, pra escola, pra faculdade, já tá no trampo, tá voltando o trabalho, vamos juntos aqui, é time da manhã, tudo que você precisa pra começar o dia tá aqui com a gente, bora lá! É tudo!

0: Sexta-feira, você gostou desse friozinho que fez essa semana aí, principalmente nas madrugadas? Ele volta. E ó, semana que vem vai voltar mais puxado ainda, hein? Teremos máximas de 18 graus na semana que vem. Hoje já tem chance de chuva em alguns pontos de São Paulo e a máxima não vai passar aí da casa dos 22 graus, tá bom? Sabadão máxima de 25 e domingão máximas de 24, tudo com sol entre nuvens. Já na segunda aí despenca bonito, viu?
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0: Rádio Disney é tudo baú do tesouro, galera. 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E aí você pode levar essa moedinha mágica, que é a sua, então você precisa da senha. Aí você manda lá no 943-99-9130, eu quero as moedas mágicas. 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Antes, eu e a Suzana, a gente faz aquela brincadeirinha, dá umas dicas e tal. Prometo que hoje a gente vai dar uma senha fácil, pra você já matar logo de começo, tá bom? Então tá, cada moedinha é duzentão, né? Você sabe, né? Sexta-feira duzentão assim, hein? Bom, hein?
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0: Rádio Disney é tudo, 943-99-9130. Quem começando o dia aqui com a Rádio Disney? Cadê o time da manhã que a gente gosta tanto? Aqui o Jota tá aqui com a gente, o Bruno, o Fernando, Simone aqui, o Carlos começando o dia com a Rádio Disney também. Talitinha, beijo pra você, Talita, abraço pro Simas, tá aqui também. Quem mais aqui? Aqui, ó, Fernanda, todo mundo começando o dia com a Rádio Disney. Beijo todo mundo, abraço você que tá marcando presença aqui no WhatsApp da Rádio Disney.
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2: Ô, Suzana, é sexta-feira, Suzana. Isso. Agora eles estão lá, todo dia falando da gente.
3: Pois
2: fica
3: é.
2: Esse joga aqui, joga
3: não,
2: lá.
3: Chega, pai, não.
2: Chega?
3: Não, é.
2: Chega não.
3: Chega não.
2: Chega não. Chega o time não. Da manhã chegou. Dupla sucesso! Vem pro despertador! É time da manhã, começamos aqui! A gente não tem medo deles, não! Não temos medo deles, não! Aqui é time da manhã! A gente tem uma legião aqui com a gente e você começa a sua sexta-feira junto com a Rádio Disney. Então, Suzana, o que foi, Suzana?
3: Eu não aguento nós dois, não.
2: Ah, é a quinta, né? É a quinta na sexta.
3: É a quinta na sexta.
2: É a quinta na sexta, é. Hoje, Dia Internacional da Família, dia do assistente social, dia do gerente bancário, que fica tentando empurrar aquelas cestas pra gente. Não quer cesta, nada, não. Quer cesta, não.
3: O pessoal do WhatsApp, gente, eu não tô aguentando os ouvintes, não.
2: Então, chamando aí 943-99-9130, começou, o circo chegou.
3: O circo
2: chegou, então.
3: Chegou,
2: então vamos
3: bora.
2: Lá. E chegou com o presente também, hein?
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2: 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E ó, time da manhã tá fechado com a gente?
3: Com certeza.
2: Então são dois vouchers.
3: Eita!
2: São dois vouchers.
3: Então bora, time da manhã! Já decora a música
2: são
3: pra mandar à tarde.
2: Duas pessoas. Opa! Duas pessoas vão ganhar esse voucher. Não é um que leva dois, não. É cada tem dois. Você entendeu aí? Não é isso aí, esse negócio aí.

0: Brasil, 6:10.
1: E aí, você viu? Você viu?
0: Você viu?
2: Não vi?
0: Tá enxurrada de gente falando do time da manhã.
2: Ai,
0: no time da tarde. Time da tarde não, que eu me recuso a falar que é time da tarde.
2: Não é time da tarde.
0: Vitória fez um golaço. Derrubou o favorito Flamengo e avançou na Copa do Brasil, Suzana.
2: Mas tava na cara?
0: O que que tava na cara?
2: Que ia ganhar.
0: Por quê?
2: Porque é Vitória.
0: Putz. Nossa, velho. Não, então não deveria dar.
2: Essa pra comentar agora foi, ó, você levantou a bola, fiz gol.
0: Vitória venceu o Flamengo por 2-0, deu vitória no Vitória?
2: É.
0: E reverteu ainda o jogo de 2-1 da ida, hein?
2: Tá vendo só como eu posso ser comentarista de futebol? Já pensou?
0: Vitória. Então Vitória ele não deveria perder nunca.
2: Exatamente.
0: Porque é Vitória.
2: Porque é Vitória.
3: Bom dia, Rádio Disney, aqui é a Ellen de Arthur Alvim, tô indo pra São Bernardo, trânsito fluindo bem nesse horário.
0: Nesse horário.
3: Mas eles estão querendo se unir tarde e noite pra vencer o time da manhã.
2: Não consegue,
3: mas
2: não
3: nós
2: consegue.
3: Somos time da manhã, somos uma legião.
0: É legião. Eu vou te falar que não existe outro time, só existe o time da manhã. Sabe por quê?
2: Por quê?
0: Porque a gente começa o dia, todo mundo junto. E depois o time da manhã houve outros horários.
2: Exatamente.
0: Mas é só um time que é o da manhã.
2: E começa com quem?
0: Começa com a gente. Não tem outro.
4: Serginho, Su, eu fico imaginando a galera do time da manhã mandando mensagem e sendo boicotada, porque eles não têm coragem de colocar a gente lá pra arrebentar a tarde e a noite, porque é muita gente, aquela enxurrada de pessoa,
0: verdade.
4: Entendeu? Porque amanhã vai até a noite, eles não entendem isso, eles começam do dia e vai até a noite. Difícil, hein?
0: Exatamente, mas a gente coloca no ar.
2: A gente coloca
0: no Instagram, né?
2: Eu já tô postando a nossa música, inclusive. Eu quero o time da manhã falando essa música à tarde.
0: Exato. Aí é bom, hein?
2: Aí é bom, hein?
0: Depois a gente canta de novo.
2: Decorem lá no nosso Instagram.
0: Eu, @SuzanaAbreu, que é o seu Instagram.
2: @SuzanaAbreu? Eu, Suzana Abreu.
0: Então, @SuzanaAbreu.
2: Agora sim.
0: Tá, e o meu é Serginho Braille, B-R-A-L-L-E, Braille, viu? Não coloca Braille, não, que eu não é de negócio de ler.
4: Bom dia, Serginho, bom dia, Su.
0: Bom dia.
4: É time da manhã! Alguns Interlagos, pelas Nações Unidas, o trânsito já tá meio chato. Sexta-feira, rodízio, ai meu Deus, quero sair logo daqui pra chegar na Dutra.
0: Vamos junto.
4: E sair da área do rodízio.
0: Vamos junto.
4: Vou chegar no Rodanel, hein?
0: Boa.
4: Um beijo pra vocês, Rádio Disney é tudo.
0: Tamo junto, meu querido. É isso aí, né, mais um.
5: Bom dia, Suzana.
2: Bom dia.
5: Bom dia, Serginho.
0: Bom dia.
5: Bom dia, mundo! Bom dia, time da manhã, que é o melhor do Brasil.
2: Viu?
5: Time da tarde vai tentar. É, muitos copiam, mas o original
0: é só
5: o time da manhã. Por isso a gente tá junto.
0: Exatamente.
5: Eu sou time Rádio Disney o dia inteiro, mas o da manhã é que ganha o meu coração. Rádio Disney é tudo!
0: Não tem outro.
2: É só aqui.
0: Ah, Gustavo.

0: que vai ser entre 8 e 9 da manhã a senha que a gente fala, mas a gente já começa com a dica. E o pessoal, time da manhã, é ligeiro, é ligado e já descobre logo, hein?
1: Aí você fala, pô, mas eu perdi. Depois a gente fala.
0: Depois a gente fala,
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0: E ó, tem dica, a Feira do Livro da Unesp está de volta em São Paulo com mais de 200 editoras e descontos de pelo menos 50% nos livros. A edição de 2026 faz parte da comemoração dos 50 anos da universidade e ainda traz debates e encontros com nomes importantes da literatura e da cultura. A entrada é grátis e o evento acontece no Memorial da América Latina, do lado do metrô Barra Funda, até domingo 17 de maio.
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0: 6:35.
1: E aí? Você viu?
2: Você viu, Serginho? Que tem agora um estudo, um estudo, apontando que dormir mais que o ideal acelera o envelhecimento. Não pode dormir mais.
1: Por isso que nós estamos com cara de novo. Que nós estamos dormindo pouco.
2: Não, mas também diz que, ó, dormir pouco ou demais pode ter o impacto direto aí no envelhecimento. Tem que dormir o ideal.
1: E qual que é dormir o ideal?
2: O ideal de adultos de 18 a 64 anos diz que é de 7 a 9 horas.
1: 7 eu consigo.
2: 7 eu consigo. 7
1: é 7 eu consigo.
2: 7 vai?
1: Você vai 7?
2: Não, durmo menos.
1: Ah, garota. Ô, oh, garota, tem que dormir cedo. Fica assistindo lá. Super Cine?
2: Que Super Cine?
1: Fica assistindo escolinha. Não tem mais escolinha. Qual que é o da praça? Ela fica assistindo da praça?
2: O Chaves é bom.
1: Não,
2: Chaves.
1: Aí vale a pena adormecer. Vale. Chaves, vale a pena.
3: Bom dia, meu time preferido, meu time da manhã. Bom dia, Suzana. Bom dia, Sardinha.
1: Bom dia!
3: Aqui é Marco, motorista de aplicativo de Guarulhos.
1: Fala, Marcão!
3: Ó, rodovia Lismite, acesso ao aeroporto de Guarulhos. Teve um acidente ali perto da ponte do Hotel Puma. O trânsito tá travado, carregadíssimo.
1: Valeu, meu.
3: Tá? Então, quem tá vindo pra voo aí, se anteceder, porque o negócio tá feio. Engavetamento com 3 carros.
1: Eita. Valeu, meu querido. Valeu a dica aí. Quem mais?
4: Bom dia, Serginho. Bom dia, Suzana.
1: Bom dia.
4: Time da manhã. É original, porque o da tarde só copia, hein?
1: Cópia.
4: Tudo que a gente faz de manhã, o da tarde copia.
1: Exatamente.
4: Taxista aqui de Jardim Miriam. Sentido... Itaim Bibi.
1: Itaim Bibi?
4: Tá tudo beleza hoje, hein?
1: Deu um bibi nele.

0: Beleza, por enquanto, né?
1: Aceitou.
0: Por enquanto.
1: Aceitou
0: com o Rádio Disney? É tudo.
1: Meu, a gente, time da manhã, tem muita mensagem.
2: Muita.
1: A gente gostaria de colocar todas no ar.
2: Mas não toca
1: música, não toca comercial, não fala nada. É só botar ouvinte. Porque é muita gente, time da manhã. É uma média, Suzana, eu já contei. É uma média de 500 mensagens por hora.
2: Por hora. Gente.
1: É muita gente pra pôr. A gente gostaria de colocar todo mundo, mas não dá. Mas você entende, né, que é muita gente. A gente vai colocando cada dia um pouquinho aqui de da galera.
3: Bom dia, Rádio Disney.
2: Bom dia.
3: Passando pra deixar meu recadinho também. Hoje eu saí mais cedo, já cheguei aqui no Tatuapé, o trânsito tava fluível, a marginal tava boa. Vista de 2 dias atrás aí que tava ameaçando ter greve,
1: verdade,
3: mas não teve e lotou a marginal.
1: Ainda bem que não teve greve, né?
3: Enfim, não precisa muito pra isso, né? Mas tô aqui também pra falar que eu sou do time da manhã. Eu sou Rádio Disney de manhã até a noite, porém, o meu voto de estar sempre perto é da Su e do Serginho, porque a Rádio Disney é
1: tudo!
3: Beijo grande, pessoal! Márcia Regina Machado, de Pirituba.
1: Valeu, Márcia! Ou seja, Gustavo e CW, tanto copiadão, hein?
2: Ganhou!
1: Se deu super bem, ganhou!
2: E ó, você se deu super bem agora? Porque vai ter uma charada?
1: Não, eu não.
2: Serginho, vai sim. Qual é o melhor chá pra quem não tem muito cabelo?
1: Você veio me zoar que eu tenho entrada, né?
2: Não.
1: O que é?
2: É o chá Bel.
1: Nossa, velho! Não, chapéu, velho.
2: Chapéu,
1: é boneco,
4: mas deixa eu respirar um pouco. Nós somos dois loucos.

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3: Quem mandou aqui mensagem pra programar o despertador foi a Valéria. A filhota Maria Carolina tá fazendo aniversário aí, ó, 10 aninhos. Parabéns, sua linda.
0: Parabéns.
4: Bom dia, Carol. Feliz aniversário, meu amor. Feliz 10 anos, com muita saúde, muitas brincadeiras e muitos motivos pra gente ser mais feliz, minha princesa. Mamãe te ama, papai te ama e que você comemore muito o seu dia. Te amo, meu amor. Beijos.
0: Beijo, felicidades, Maria Carol. Zum.

0: 52, Booger.
1: Booger.
0: 2. Primeiro, quem leva?
1: Pedro Henrique de Lima, final do telefone 3378.
0: Pedroca vai comer burger. Quem mais?
1: E quem mais? A Catarina Soares, final do telefone 8876.
0: Catarina vai comer burger também. Tudo por nossa conta. É time da manhã estufando a pança.
1: Boa!
0: E a partir de agora, quer saber o que tem?
1: Eu quero.
0: Muitos
1: gostaria.
0: Prêmios bons. Gostaria?
1: Gostaria.
0: Agora, né?
1: Ah, não, não, não. Fala daqui a pouco.
0: Daqui a pouco? É. Tá bom, então daqui
1: não,
0: a pouco.
1: Não, agora,
0: ah, tá, pois não, desculpa.
1: Que coisa.
0: É, a partir de agora, valendo.
1: O quê?
0: Valendo.
1: Dá pra falar ou tá difícil?
0: Não, é que senão eu vou repetir aqui o negócio. Pão de queijo.
1: Ah,
0: pedacinho
1: pão de queijo.
0: Do sol.
1: Tem queijo.
0: Deliciosos
1: mesmo.
0: Pãezinhos de queijo no café da manhã. Tem salgado, tem doce, tem quente, tem gelado, tem bolsa térmica.
1: Bom, então já sabe, manda mensagem de áudio no 943-99-9130 se tá trânsito ou se também tem alguma estação de trem ou metrô aí que não tá tão boa agora de manhã.
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1: E o Largo da Batata, no metrô Faria Lima, vai entrar no clima da cultura coreana com o Festival Sabores e Luzes da Coreia. O evento é gratuito e reúne comidas típicas, apresentações cover de BTS e Blackpink, batalhas de dança, oficinas, live paint e também feira de artesanato. Tudo isso com decoração especial e uma programação que vai prometer movimentar Pinheiros entre hoje até domingo 17 de maio.
0: Diquinha pra você, Toy Story ganhou uma exposição imersiva em São Paulo para celebrar os 30 anos da animação da Pixar. A mostra reúne esboços, storyboards, testes de animação e instalações que levam o público para o universo de Woody, Buzz e toda a turma. Com mais de 1.100 metros quadrados, a experiência mistura nostalgia, arte e espaços interativos no Shopping Cidade de São Paulo, na Avenida Paulista, com ingressos a partir de R$ 25,00. E a gente tem um monte desses ingressos para descolar para vocês também. Só ficar ligado aqui.
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0: internacional do grupo responsável pela Cazé TV, né?
1: Nossa,
0: que
1: pode...
0: tem a missão de expandir globalmente tudo isso aí pro mundo inteiro.
1: Oh, muito bom, gostei. Gostou? Pode vir pro Brasil, pode participar do programa.
0: Deixa de ser tiete, garota. Não, não, realmente, se ele viesse aqui pra dar uma entrevista, seria bem interessante.
1: Ah, tá vendo só,
0: realmente,
1: tá vendo?
0: Acho que aí o time da manhã quadriplicaria. Realmente.
2: Bom dia, Serginho. Bom dia, Su, maravilhosa. Faço parte com muito orgulho da equipe da manhã. Aê! É o time da manhã. Pode até ser que o time da tarde tenha sorteio dos grandes prêmios, mas aqui é não, parceria.
0: Não, calma.
2: É time da manhã sempre, viu, CW? Passando para dizer que a rodovia Raposo Tavares estava com trânsito. Já estou na Avenida Escola Politécnica.
3: Ah, tá bom.
2: Deu uma amenizada, trânsito fluindo. Estou indo pro Jaguaré, ouvindo e curtindo a Rádio Disney, que é tudo!
0: CW nesse exato momento. Tô triste. Super bem! É um mito de que os grandes prêmios estão à tarde.
1: Claro.
0: Os prêmios são da rádio.
1: Exatamente.
0: Da rádio toda. A parte da manhã impulsiona pra retirar o prêmio à tarde.
1: Exatamente.
0: Então esse papo de que ganhou à tarde é mentira, porque a moeda de ontem teve
1: mensagem de manhã.
0: Não, então ganhou também.
1: Eles postam só o horário
0: Exato.
1: Da tarde. Que,
0: eu vou explicar uma coisa pra vocês. Eu vou dar uma diquinha aqui. Eu não poderia falar isso, mas é estratégia o horário que vai ser sorteado o prêmio.
1: Exatamente. Também.
0: Por quê, meu time da manhã? Vocês são inteligentes, vocês já entenderam. Por quê? Porque o time da manhã já tem muita audiência. Exato. Então eles colocam o sorteio nos horários que estão mais ou menos. É isso aí. Eu dei uma daquele mágico que falava lá o...
1: Qual?
0: Que falava lá, que contava os negócios.
1: Agora não lembra.
4: Bom dia, time SOS.
0: Oh, bom dia.
1: SOS.
4: Rafael de Barueri. Eu quero esse pão de queijo, hein? Ó, tô aqui em Santana de Parnaíba, tá o trânsito de Alphaville.
1: Como?
4: Neste momento, tranquilo.
0: Tranquilo.
4: Mas já trava, como sempre, Alphaville.
0: Alphaville.
4: É isso, time da manhã na veia, Rádio Disney é
0: tudo! Metrozinho de boa?
1: Vindo,
0: que bom, viu?
1: Tá parando nas estações, é o que eu tenho de informação.
0: A Katy Perry vai cantar aqui, ó.
1: Vai, vai.

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0: É você começando sua sexta-feira com tudo que você precisa e mandando mensagem pra quem você ama.
2: Antes de eu falar o despertador de hoje, pois deixa não. Eu mandar um beijo pra Catarina, tá ouvindo a gente. Mora no Butantã e tá fazendo nível hoje.
0: Ei, Catarina! Parabéns, parabéns, parabéns.
2: E quem vai fazer parabéns amanhã é o Felipe e a Yara. Mamãe mandou um despertador pra você, Fê.
0: Vai fazer parabéns amanhã.
2: Amanhã.
0: Tá bom.
3: Oi, Rádio Disney, bom dia. Amanhã, sábado, dia 16, é aniversário do meu filho, do meu príncipe Felipe. Ele vai completar 9 anos. E como ele é muito fã da rádio, estou passando aqui desde já para desejar que amanhã e todos os outros dias seja cheio de alegria, felicidade, brincadeira, risada, amor, conquistas, música e muitos momentos de diversão e que Papai do Céu ilumine seus passos, meu filho. Te amo muito, te amo sem fim. Beijos.
0: Beijo, pai!

0: Eu te seguro.
1: Rádio Diz é tudo panda, eu te seguro. 7h21, deixa eu só explicar mais outra coisinha aqui.
2: Vamos lá.
1: Que ontem eles falaram que...
2: Mister M do rádio.
1: É isso, estrategicamente. Eles colocam um horário estratégico e precisa melhorar a galera. Então vamos... Ó, ontem eles também falaram... Não, porque ó, eles tentam, mas é o time da tarde que ganha a moeda... Não, não, não, não, não, não, não, não, não, não, não, não, não. Ó, na segunda-feira ganhou a Juliana, depois ganhou a Neide, ganhou a Maria Elizabeth. E ontem ganhou quem? A Fernanda dos Santos. Cada uma ganhou sua moeda de R$200. Eu puxei no sistema todas essas
2: mensagens. Começaram o quê? Amanhã.
1: A de ontem, a primeira mensagem foi 10:01.
2: Ó lá, ó lá.
1: A da terça-feira foi 9:02.
2: Ó lá.
1: É time da manhã que tá levando isso aí. É que você pode ficar mandando o dia inteiro.
2: Sim.
1: Mas começa com a gente.
2: Com
1: a TV.
2: Certeza.
1: Começa com a gente.
2: Tudo começa com a gente.
1: Então é o time da manhã que tá levando. Não tem nem o que falar.
2: Por isso.
1: Corrida premiada. Quem que fala onde a galera vai estar?
2: Tá? Manhã.
1: Então acabou.
2: Então é isso,
1: não tem
2: gente.
1: Mais o que falar. Pronto. E agora vamos começar as senhotas.
2: As senhotas?
1: Senhotas.
2: Isso.
1: É dica da senhota.
2: Essa semana, hein? Essa tá.
1: Não, é um grande amigo.
2: É um grande amigo?
1: É assim. Senha, né? É um personagem,
2: tá.
1: É um grande amigo.
2: Certo.
1: É um grande amigo, a gente gosta muito.
2: Gosta.
1: Ele ajuda as pessoas.
2: Sim, verdade.
1: E tem um jogo com ele.
2: Chega.
1: Que é muito bom.
2: Tá bom, chega. Você fala mais.
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2: E a festa da Nossa Senhora de Fátima movimenta Cotia neste final de semana com 3 dias de programação para toda a família. O evento tem shows, praça de alimentação, espaço infantil, recreação e ainda a tradicional procissão rodoviária no domingo. Com entrada grátis, a festa também vai ter apresentações musicais e distribuição de prêmios, reunindo fé, cultura e lazer em um só lugar.
1: Sexta-feira temos Zé Dica aqui, hein? Outra diquinha, Salão do Artesanato volta a movimentar São Paulo com uma edição que celebra a força da cultura brasileira, hein? O evento reúne mais de 700 artesãos de todo o país, com peças que vão de decoração à moda, além de espaços de experiência, negócios, troca de conhecimento. Com entrada de graça, de grátis, a programação acontece no pavilhão da Bienal, no Ibira, até domingão, 17 de maio.
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0: 17h35, friozinho, hein? Vai cair mais ainda essa temperatura, hein?
1: E aí, você viu? Você viu?
2: Você viu? Não viu? Que o Shopping SP Market está recebendo, sabe o quê?
0: Eu nunca sei qual que é o SP Market, qual que é o Marketplace.
2: O SP é aquele...
0: Market é o do lado do Shopping Urubi.
2: O Marketplace é isso.
0: Esse que você tá falando é o que tinha na Gala Xuxa.
2: Isso,
0: ah, tá,
2: pois
0: tá
2: bom?
0: Não. Agora lembrei.
2: Esse daí vai receber dia 24 de maio, agora domingo, a primeira edição do encontro de...
0: De?
2: Fuscas.
0: Fusquetinhas?
2: Fusquinha.
0: Ah, se meu Fusca falasse.
2: Gente, eu adoro Fusquinha. Ainda... Gente, eu acho muito fofinho. Vai ser realizado em parceria com o grupo Fuscas Por Aí. Vai acontecer das 10 da manhã até as 2 da tarde no estacionamento do Centro Comercial. E a entrada é grátis. Olha só,
0: pode
2: eu gosto
0: ir lá,
2: de Fusca.
0: Meu Fuscão.
3: Bom dia, Serginho. Bom dia, Su. Ó, tem um time da manhã, viu?
0: Eba.
3: Manhã na área. Sabe por quê?
0: Por quê?
3: Porque essa dupla é imbatível.
0: Valeu.
3: Aqui é a Rogelaine, segue de um plantão de 12 horas pra casa.
0: Bom descanso.
3: Estou aqui no centro de São Bernardo. Pra variar, né, gente?
0: Paradinho?
3: Esse trânsito aqui no Paço Municipal de São Bernardo não tem jeito, né?
0: Eita.
3: Mas, bora lá, né?
0: Mas é hora boa pra você agora.
3: Sextou. Rádio Disney, é tudo.
0: Você sextou na frente de todo mundo, porque você já tá em descansar, coisa boa, bom
2: Verdade.
0: Descanso. Que bom.
4: Bom dia, Tica e Teco.
2: É
4: Silvio do Morumbi. Eu tô aqui na 23 de maio, sentido...
0: Qual?
4: Belenzinho.
0: Belenzinho Centro.
4: Bom, o tráfego tá bem intenso, mas tá fluindo.
0: Boa.
4: É isso, se precisar de um Pato Donald no meio da Tica e do Teco, aí é só chamar. Rádio Disney, é tudo.
0: O Pato Donald é o melhor, dos da Disney, o que eu mais gosto
2: eu
0: é o Pato.
2: Eu gosto também, gosto
0: Eu gosto
2: todos.
0: Muito do Pato, porque o Pato ele é bravo.
5: Bom dia, Rádio Disney, Sussu e Cefé.
0: Bom dia.
5: Edinice de São Bernardo do Campo que
0: oi,
5: tá
0: oi,
5: falando.
0: ABC.
5: Gente, foi deixa não. Eu contar aqui um negócio, vou falar baixinho aqui, só pra não...
2: Foi?
5: Olha aqui, longe de mim, causar intriga, fazer fofoca. Mas ontem, tava voltando pra casa à noite, e o CW tava falando pra mandar recado de manhã pra vocês, falando que o melhor time é da noite. Olha só.
0: Eu falei.
5: Mentira, melhor time é da manhã.
0: CW não mete essa, meu querido. Não mete Ó, ele pediu então pra vir falar bem dele aqui.
2: Isso.
0: Não chegou um outro agora.
2: Desculpa aí,
0: CW. Tá funcionando.
2: Não deu.
0: Ao contrário, nós já mandamos vários aí pra você.
2: Exatamente.
0: Vamos lá.
2: Inclusive, vai ter mais um, porque vai ter o momento da piada agora, e esse é o momento mais alegre,
0: Bicho,
2: não é?
0: CW chorando agora.
2: O que a formiga tem maior que o leão?
0: Garoto.

0: Que formiga tem maior que leão? Não tem possível, formiga tá menor que um arroz.
1: Não, mas tem. Nisso ela tem.
0: Ah, lá vem, quer ver?
1: O nome?
0: Olha lá, sabia, José Português aí, ó. É o José Dicionário aí.

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0: Vamos com um pack de mensagens pra quem as pessoas gostam.
2: A primeira, o amigo aqui da Mário Caixeta tá mandando um áudio pra você, Mariana. Tá fazendo aniversário.
0: Vai, Caixeta.
3: Bom dia, Mariana. Vamos levantar, minha filha. Parabéns, muitas felicidades. Que você seja sempre muito feliz, sempre muito abençoada. Conte sempre com todos seus amigos. Conte comigo. Seja sempre muito feliz. Feliz aniversário, Maroca. Mais um abraço aqui do Caixeta. Tchau, tchau.
0: Valeu, Caixeta. Valeu, Maroca.
2: E tem mais um?
0: Tem mais.
2: Da Kelly aqui pra Lorena Filhota. Também tá fazendo aniversário, 7 aninhos.
0: Mari.
4: Bom dia, Rádio Disney. Hoje o meu despertador vai pra Lorena, minha filha, que está fazendo 7 anos. Eu gostaria de falar pra ela que eu amo muito ela. E tenho muito orgulho de quem ela é hoje. Beijo. Rádio Disney é tudo.

0: Rádio Disney, tudo Marília Mendonça, Silmeira, Gustavo e CW cantando juntos. É uma Silmeira atrás da outra. Fica assim, não, gente. A gente empresta o time da manhã pra vocês. Vai zoar vocês, evidentemente.
1: Logicamente.
0: É, porque o time da manhã não abre com a gente aqui.
1: Ó, e agora?
0: Mais uma diquinha da senha.
1: Mais uma?
0: Pessoas estão
1: pra você.
0: Tentando acertar. Pessoas até chegaram perto, mas ó.
1: Quase.
0: É. Ele tem dois nomes. Tem a pessoa jurídica e a física. Vocês estão mandando na jurídica, não é? É na pessoa física.
1: Então, fica ligado.
0: Deixa eu ver.
1: Hein?
0: Ele foi muito importante no último filme dos Vingadores.
1: Olá, olá, já sabem?
0: Foi importante. Foi importante.
1: Foi.
0: O filme dele que teve, meu, reuniu gerações.
1: Olá. Olá, então.
0: Só que tem dois nomes, então pessoa física e jurídica, né? Vocês estão, tem que ter qualquer.
1: Vocês estão, então.
0: Pãozinho de queijo vai pra quem? Então, ó, daqui a pouco a gente fala essa senha. A senha vale R$200 pra você, porque pegou a moeda.
1: Pegou,
0: né?
1: A moeda.
0: Moeda é 200.
1: Entre 8 e 9 da manhã.
0: Daqui a pouco a gente
1: já
0: fala.
1: Fica com a hashtag.
0: Baú do tesouro.
1: Eu quero as moedas mágicas aí escrita na hora você já mandar.
0: Manda lá.
1: E agora quem tá levando o pão de queijo pedacinho do sol foi a Beatriz de Lima, final do telefone 6577.
0: Eba, ganhou, ganhou, ganhou! Vai comer pão de queijo por nossa conta. E a galera gostou da ideia do burger, viu?
1: Gostou!
0: Então tem mais um voucher do burger pra você comer hambúrguer no final de semana, levar quem você gosta.
1: Bora.
0: E sair com a pança estufada. É bom o hambúrguer.
1: É bom, hein?
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1: E dica pra você, a festa italiana de Nossa Senhora de Casa Lúcia está de volta ao Brás e promete movimentar os finais de semana de maio com muita comida boa e tradição. A programação tem fogaças, massas, polentas, doces típicos, shows, missa e procissão também pelas ruas do bairro. Com 126 anos de história, o evento celebra a herança italiana em São Paulo e ainda apoia projetos sociais. E a entrada é grátis.
0: Daqui a pouco tem um monte de festa junina começando aí.
1: Bom
0: demais, mas ó, já tem um esquenta, hein? João Gomes vai levar o clima de festa junina pra São Paulo com um evento de graça no Parque Vila Lobos nesse final de semana, dia 15 e 17 de maio. A Vila São João Gomes terá shows, aulas de forró, quadrilhas, bandas de pífano e mais de 25 opções gastronômicas. Festinha junina, né? Entre as atrações estão o Vitor Fernandes, Bruna Black, o próprio João Gomes. Os ingressos de graça são liberados em lotes pra você, hein?
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0: E daqui a pouco a senha que desbloqueia esse baú, a moedinha é R$ 200, hein? Tem na praia? Dica de novo, Suzana?
1: Não, que isso,
0: toda
1: não,
0: semana que fala que tem isso na praia.
1: Fica ligado que já eu falo.
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1: E aí, você viu? Você viu?
0: Você viu, Silvana?
2: O quê?
0: Que essa semana, graças a Deus, não teve a greve do metrô.
2: Não.
0: Eles arrumaram lá,
2: ainda
0: se acertaram.
2: Mas
0: linhas 4 amarelo e 5 lilás agora ameaçam greve por plano de saúde.
2: Será?
0: Ó, eles vão fazer uma reunião lá.
2: Não acredito, não.
0: Vai ter reunião lá que eles estão querendo fazer essa greve aí, mas se a gente descobrir, a gente conta pra vocês.
2: A gente conta antes aí, ó, pra você já ficar ligado.
0: O metrô tá bem, inclusive.
2: O metrô tá bem? Olha, deixa eu ver, metrô.
0: Te mandou lembranças?
2: Deixa eu ver se ele me mandou um WhatsApp aqui, viu? Não, tá com uma operação normal.
0: Tá normal? Ah, que bom, viu, metrô? Você não me causa na sexta não, hein, metrô?
2: Por favor.
0: Ah, lá, lá.
3: Bom dia, Serginho e Su.
0: Bom dia.
3: Aqui é Daniela de Osasco.
0: Dani.
3: Indo pelo autonomista.
0: E vindo.
3: Seguindo, sentido Butantã.
0: Sei.
3: Olha, o trânsito tá...
0: Como?
3: Muito bom. Muito Tô até estranhando.
0: Ah, lá, lá.
3: Tá acontecendo bom. Alguma coisa no mundo.
0: Tá certo.
3: Sou do time da manhã.
0: Vou ter
3: que ligar lá pro CW e falar isso, viu? Um abraço pra vocês. Boa. Rádio Disney é tudo.
0: Oba, quanto mais, todo mundo vindo aqui falando negócio do time da manhã. Você deu muito bem.
4: Bom dia, meus lindos. Estou com uma ideia aqui, mas preciso da aprovação de vocês dois.
0: Se é pra zoar, já tá aprovado.
4: Tem o Cantaí na parte da tarde.
0: Hey, com Gustavo,
4: tô com a ideia de mandar mensagem lá.
0: Sei.
4: Falar desse jeito.
0: Qual jeito?
4: Gustavo Sam, quero pedir da música do Panda, mas só que na minha versão.
0: Qual versão?
4: Só hoje eu falei mais de 50 vezes que o time da manhã é o melhor. O que que vocês acham?
0: Acho
4: tô pensando em fazer isso, viu?
0: Ó.
4: Serginho do Parque São Lucas, Rádio Disney, é tudo!
0: Se for pra zoar e bagunçar,
2: tá?
0: A gente libera.
2: A gente gosta.
0: Porque a gente quer a bagunça.
2: Inclusive a nossa música também, né, Serginho?
0: É, a gente canta já... de novo já.
2: Já,
0: porque
2: já.
0: Tem mais gente aqui cantando.
4: Epa. Aí.
2: Que isso?
0: Lá, agora começou.
4: Olha só, meu bem. Ela tem uma coisa pra contar pra vocês.
0: Conta.
4: É, doutor. Oi, eu não me engano.
0: Lá.
4: Time da manhã, é? É tudo!
2: É tudo!
4: É, CW, não vai ser dessa vez, não.
2: Não vai.
4: Serginho e Su, é com vocês!
0: Ah, mamãe, exatamente essa mensagem pra ele lá que ele vai gostar.

0: Suzana, pega o baú lá.
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0: Ah, quem quer nesta sexta-feira se dá muito bem. Suzana, muito bem. E pegar uma moedinha que vale R$200, hein? Esta moeda vale R$200 numa sexta-feira, duzentão caindo assim. Bom,
3: peraí, tô cansada.
0: O que que
3: eu fui pegar o baú?
0: Ah, tá certo.
3: Ah, nossa, muito pesado.
0: Tá igual as capivaras aqui.
3: Todo mundo
0: tem um
3: time
0: de. Os nossos jogadores aqui são capivaras, né?
3: Sim.
0: São um timinho de capivara que a gente pegou, cria com cuidado aqui. E aí a gente pediu aqui pras capivaras buscarem as mensagens, porque o CW disse que falou pra mandarem áudio aqui, bagunçando a gente.
3: Mas não tem nenhuma.
0: Uma capivara até desmaiou, de tanto procurar, coitada, tá até vesga, de tanto, não achamos nenhuma até agora,
3: tá,
0: viu?
3: Usando óculos não, aqui, mas não
0: coitada
3: não
0: da capivarinha aqui, eu vou pegar ela no colo já. Mas agora vamos pra senha.
3: Sim.
0: Você precisa dessa senha pra desbloquear este baú.
3: Sim, sim, sim.
0: Qual é a senha?
3: A senha?
0: É.
3: Eu vou mandar hashtag antes. Eu quero as moedas mágicas.
0: A senha é Peter.
3: Peter!
0: De Peter Parker.
3: Aê!
0: A galera tava mandando Homem-Aranha, mas esse é o nome jurídico.
3: Mas tem na praia também, vai que tá usando, levando um bonequinho na praia.
0: Pra vender algodão doce, eu já vi o Peter Parker vendendo algodão doce na praia de Homem-Aranha.
3: Então, bora!
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0: O Flamengo está eliminado da Copa do Brasil após ter ganhado o jogo de ida da quinta fase do campeonato por 2-1 no Maracanã. A equipe carioca visitou o Vitória no Barradão e viu acabar o sonho de conquistar ainda esse ano a sexta taça da competição. O time da casa abriu o placar aos 6 minutos de um golaço do Eric. O segundo gol saiu na etapa final da partida, aos 16 minutos, com um voleio de Luan Cândido. 2-0 para o Vitória. 2-0 pro Vitória e 3-2 no agregado. Além da eliminação, o técnico Leonardo Jardim perdeu a sua sequência de invencibilidade. O rubro-negro não perdia há 10 partidas. Já na Neoquímica Arena, o Corinthians confirmou o favoritismo e venceu o Barra de Santa Catarina por 1-0, também pela quinta fase da Copa do Brasil. O único gol da partida foi marcado por Yuri Alberto aos 38 minutos do segundo tempo, que deu um pouquinho por cima do goleiro para selar a classificação do Timão. O próximo adversário do time de Fernando Diniz na competição será definido por sorteio. 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
15: Ô, time da manhã, quem tá afim do frio aí de volta, hein? Ó, a máxima não vai passar dos 22 graus hoje, hein? Tá voltando.
16: Tá voltando e tem previsão de chuva hoje à noite, hein? Então...

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1: E aí? Você viu? Você viu?
0: Você viu a senha, Peter?
2: Peter.
0: Falei.
2: Tá bom. Então manda pra gente, time da manhã, por quê? O WhatsApp vai parar de funcionar.
0: Como?
2: Em setembro.
0: Não.
2: Em setembro de 2026, desse ano.
0: Se parar, como que a gente troca ideia com o povo?
2: Não, mas é entre os modelos afetados estão dispositivos de marca como Samsung, LG, Motorola, Sony e também inferior à versão 6.0, que não recebem mais atualizações.
0: Já era.
2: Vai
0: voltar pra era do MSN.
2: Vai voltar pra era do MSN.
0: Pronto. E sei que esses aí, tá
2: esse
0: bom.
2: Esse daí vai.
0: Mas se bem que trocar ideia pelo Instagram é legal.
2: Ah, também.
0: Na DMinha ali?
2: Também.
0: Na DMinha você marca rolês que você não marca no Instagram.
2: Mas,
0: é ou não
2: ó,
0: é,
2: fica ligado se você tem algum desses aparelhos aí com a versão inferior a 6.0, hein?
0: Tá certo, então.
3: Bom dia. Não existe energia melhor. Melhor.
0: Que
3: time da manhã. Gente, a energia de vocês tá boa, tá?
0: Obrigado.
3: Sou Letícia da Bela Vista.
0: Leticinha.
3: Tô indo pra Pinheiros trabalhar.
0: Bom trabalho, Letícia.
3: Rebouças, chuchuzinho. Andando tranquilamente, sem nenhum trânsito.
0: Eba!
3: Será que sextou? Será que é chuva, frio, fez o pessoal ficar em casa?
2: Será?
3: É isso, time da manhã, valeu.
0: Valeu, Leticinha, beijo bonita, tudo de bom aí pra você nessa sexta, bom trabalho, hein?
4: Ô, Sul, Serginho, meus trutos, vocês sabem que vocês são meus trutos, né? Bom dia pra nós, vamos que vamos, sextou.
0: Tamo fechado.
4: Rezendão na Brasilândia mais uma vez.
0: Fala, meu bom.
4: O pai tá aqui, já com pêssego, tô indo lá pra Mauá.
0: Mauá.
4: Vou carregar. Tá uma uva.
0: Que Mauá nisso?
4: Uma uva com morango, com leite condensado.
0: Boa.
4: E com caldinho de laranja.
0: Aê.
4: Tá um doce, tá um mel.
0: É boa.
4: Vamos que vamos.
0: Vamos, meu irmão.
4: O pai é da parte da manhã também, né? Rádio Disney é tudo!
0: Tem jeito, é unanimidade, é time da manhã. Eles tentam copiar.
2: Tentam.
0: Não, mas tentaram copiar primeiro o nome.
2: Pois
0: chamando
2: é.
0: Time da tarde. Só aí já tá errado.
2: Pois
0: só
2: é.
0: Aí já mudaria o approach. E agora ainda estão mandando vir mandar mensagem pra gente aqui?
2: Ah, não, gente. Não dá, né?
0: Nós inventamos isso aí.
5: Bom dia, Rádio Disney.
0: Bom dia.
5: Motorista de aplicativo. Indo pra São Paulo, sentido centro.
0: Central?
5: Tá desse jeito, travadinho, devagar. Mas vamos, que a Rádio Disney é tudo.
0: O Rio Grande do Estado também tem pontos de parada. A Avenida Tiradentes não passa da primeira marcha ali perto do farol, que cruza com a Avenida do Estado, inclusive.
2: É, e o metrozinho e trenzinho tá índio e vindio,
0: que
2: pelo
0: bom.
2: Que eu tenho de informações.
0: Manda um abraço pra ele.
2: Manda um abraço? Manda. Pode deixar. Inclusive, vou mandar um abraço também pra quem manda as piadinhas pra mim. Quer que eu conte?
0: Não,
2: mas eu
0: prefiro
2: quero sim.
0: Prefiro tocar música.
2: Qual é o lugar ou a cidade que está presente em todas as festas de aniversário?
0: Agora é geografia, tem que ver o mapa agora.
2: Pega
0: ver
2: o mapa.
0: É, tem que ver o mapa da cidade que faz mais aniversário.
2: Lógico.
0: Como que eu vou saber, velho? Não sei.
2: Fácil.
0: Ah, pra você que tá lendo aí.
2: Palmas.
0: Que palmas? Ah, não. Que não.
2: Não.

0: outro presentão pão de queijo pra quem?
1: Pra quem? Vanderlei, final do telefone 8343. Se deu muito bem!
0: Se deu muito bem! Valeu, viu? Continue mandando mensagem lá pro CW, pro Gustavo, bagunçando eles, que a gente gosta muito.
1: Com certeza. Time da manhã.
0: Daqui a pouco tem mais presente pra você. E agora, Diquinha?
1: Diquinha.
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0: Então, segundinha, a gente volta com mais dicas pra você aqui no É da Sua Conta.
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9: 9 horas em ponto, time da manhã, sexta-feira, 15 de maio de 2026. E ó, vai cair essa temperatura, vai vir chuva hoje aí, hein? É tudo!
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9: Disney. Oh, chegamos na sexta-feira. Oh. Foi uma semana boa pra você ou não, hein, time da manhã? Passou rápido ou não,
11: achei
9: hein?
11: Achei que não, hein? Achei que demorou também, hein?
9: Doeu, hein?
11: Doeu um pouco.
9: Essa doeu um pouco, viu, meu? Doeu essa semaninha aí. Mas hoje, dia dele.
11: Dia dele.
9: De uma pessoa que gosta muito da gente.
11: Quem?
9: Que vive dando boas coisas pra gente.
11: Quem?
9: Que vive oferecendo produtos pra gente.
11: Olá.
9: O gerente bancário.
11: Ô, gerente bancário.
9: Aquela pessoa que te liga só pra oferecer aquela cesta, que você não aguenta mais ser. Não vem me dar cesta.
11: Quer que aumente o limite do seu cartão?
9: Ó, eu vou te dar aqui a proteção pro cartão. Meu cartão tá protegido em casa. Não precisa ir pro
11: não
9: cartão.
11: Não vai nem sair de casa, eu posso usar.
9: Então, vamos hoje, time da manhã, falar com os nossos gerentes aqui.
11: Bora.
9: O que você gostaria de pedir ou falar pro seu gerente? Bancário.
11: Faz um pix aí.
9: É. Erra uns zeros a mais um aí. Aí. Passa aí. Erra um zero aí.
11: Faz conta o meu aí. Boleto sumir.
9: É, gerente, libera uns 3 ou 4 boletos de graça aí pra gente.
11: Ia ser bom, hein?
9: Bom, ia ser muito bom.
11: E melhor ainda, agora que tem presente também pra quem participar.
9: Agora tem o salgado, hein?
11: O salgado, hein?
9: Agora é a hora do salgado. Par de ingresso pra Casa do Salgado, a festa, dia 16. Salgadinho comanda a 21ª edição da Casa do Salgado, a festa na Arena Morada do Samba, com mais de 5 horas de pagode, participações de Fat Family, Os Pretos, grupo É Demais. Vai
11: e, ó,
9: ser tudo
11: isso. É amanhã, hein? 16.
9: É mesmo, amanhã.
11: Tô sabendo. Tá falando, daqui três meses.
9: É amanhã o negócio. Olha que eu tô perdido também. Né?
11: Manda áudio 943-99-9130.
9: É mesmo, hoje é 15, meia tarde do mês já. O gerente.
11: Já falou que era 2025 hoje.
9: Você não começa, hein?

0: 9:11.
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0: Hoje o dia dele, do gerente bancário.
2: Parabéns, gerentes
0: que
2: bancários.
0: Que gosta de dar aquela cestinha pra gente.
2: Pra gente, não é?
0: Cesta eu quero de Natal. Eu não quero cesta pra ficar com taxa, não quero.
2: Não, eu quero uns zeros a mais na conta.
0: É, zeros a mais é bom.
2: É bom, não é?
0: Pra direita, né?
2: Pra direita.
0: Pra esquerda não vai nada.
2: Pra esquerda não, ó. Já tá na esquerda.
0: Tá certo, então. Ó, é o seguinte, o que você falaria pro seu gerente, então?
3: Bom dia, Serginho. Bom dia, sua. Aqui quem falou, Natan da Vila Formosa.
0: Natan?
3: Serginho, o que eu pediria pro meu gerente do meu banco...
2: O quê?
3: Seria transferir tudo que tem na conta do Neymar e mandar pra mim. Já pensou? Hoje eu seria a pessoa mais feliz do mundo.
0: É
3: isso aí, pessoal. Tem um bom dia a todo mundo aí. Rádio Disney é tudo.
0: Com o dinheiro dele, daria até mais vontade de meter o atestado. Igual ele faz.
2: Que isso? Não fala? Não, vai pro próximo. Aí ia comentar.
4: Bom dia, bom dia. Rádio Disney, bom dia, sua linda, bom dia, Serginho.
0: Bom dia.
4: Aqui quem fala é Leandro Pérez, motorista de APP.
0: APP?
4: Região de Palmeiras. O que, que eu ia pedir pro meu gerente?
0: O quê, meu bom?
4: Posso sumir com minhas dívidas, pelo amor de Deus, hein?
2: Isso essa é bom, hein?
4: Rádio Disney.
0: É tudo! Chega pro gerente, apaga meu nome, hein?
2: É, não, tira.
0: Um negócio,
2: que boleto,
0: hein?
2: Não tem boleto, não.
0: E volta a ficar azul aí o negócio.
5: Oi, Rádio Disney, bom dia. Quem fala é a Júlia. Aqui do Parque São Jorge.
0: Manda,
5: Julia. Ó, Rádio Disney, o que eu falaria pro meu gerente bancário é o simples, né? Pô, colabora aí, me dando uns boletins de graça, né? Pô, essa vantagem agora pra esse meio de mês, né? Porque o pessoal já começa a ficar apertado agora.
0: E
5: eu tô louca pra concorrer aos ingressos aí da festa do Salgado.
0: Olá, Salgado!
5: Por favor.
0: Vamos no Salgado!
5: E é isso, Rádio Disney, a rádio que me ouve.
0: Ela quer salgado, hein?
2: Ela quer.
0: Ela quer salgado. Tá concorrendo aí, hein?
2: Final da hora a gente fala.
0: Ai, daqui a pouco a dica pro passageiro. Onde
2: passageiro
0: é que ele vai estar?
2: Passageiro 5 estrelas, hein?
0: Onde está?

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0: Luan Santana, você topa? Eu quero falar com você, que é time da manhã, especificamente motorista de táxi de aplicativo. Temos o nosso passageiro 5 estrelas. Está por São Paulo com o bolso lotado de voucher de R$150 para você que ouve a Rádio Disney no seu escritório, que é o seu carro, né?
1: Exatamente, para isso a gente vai te dando dicas.
0: Time da manhã, a gente dá dica. Estamos fechados com vocês.
1: A gente vai dar todas as dicas agora.
0: Mas vamos praticamente falar onde o cara vai estar.
1: Zona Oeste.
0: Oeste.
1: Alto de Pinheiros.
0: Tá amplo
1: Faria
0: ainda.
1: Faria Lima.
0: Tá ficando, tá esquentando.
1: É que não pode falar que é Largo da Batata.
0: Não pode falar?
1: Não.
0: Que é Largo da Batata?
1: Não.
0: Ah, então
1: esse
0: não fala.
1: Esse daí é só pra tarde, que eles
0: que
1: queriam
0: falar.
1: É.
0: Ah, tá. Então à tarde vai falar Largo da Batata, não podemos falar.
1: Isso.
0: Ah, então tá
1: bom.
0: Isso aí. Então agora tá com vocês aí, hein, time da manhã. O Marco agora, né?
1: O Marco?
0: O Marco,
1: o Marco é bom, né?
0: O Marco é bom?
1: Together.
0: Você quer agora um together?
1: Um together.
0: Assim?
1: Assim?
0: Pau? Assim tal.
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3: Marco Luque e sua galerinha invadindo a sua programação. Rádio Disney conectada em Together. É, tamo junto. Entendeu? Together. Tamo junto. Entenderam, né?
4: Olha a mensagem.
5: Oi, Rádio Disney, eu sou a Monique. Marco Luque, me ajuda. Como que eu faço pra amolecer o coração da minha vizinha, pra fazer ela gostar de pets, pelo amor de Deus? Ela reclama o dia inteiro que a minha cachorra tá lá vivendo a vida dela tranquila e eu tenho que recolher a sujeira dela a cada segundo que ela faz. Como que eu faço?
3: Bom, a pergunta tá no ar. Quem vai responder isso pra nós? Gira, Monique.
6: Mustafari.
3: Rapaz, Monique, não tô entendendo, sua vizinha mora no seu quintal, é isso, como é que ela sabe? Ela tem uma lupa, ela tem uma janela no muro, que ela consegue olhar o seu quintal e ela fica querendo que você recolha as coisas da sua própria cachorra. Rapaz, você tem que descolar um pet pra sua vizinha, entendeu? Joga uns filhotes de qualquer bicho, né, papá? Pode ser pincher, já viu qual é o pincher? Que Deus, quando fez o pincher, pegou o olho do Doberman, não tinha um olho pra ele, pegou o olho do Doberman, encaixou ali, né, em cima daquela cabeça. Porque aquele olho não é dele, né? Ah, olha que ideia boa, você pode comprar uma girafa, porque aí quando ela estiver tentando olhar pelo seu muro, a girafa é que vai estar olhando as coisas da casa dela, entendeu? E já compre também um papagaio pra você, estale ele no pescoço da girafa, o papagaio vai ficar dando a letra, falando tudo que ela tá fazendo. Na madrugada você ensina o seu papagaio a dar ordem pra ela, entendeu? Lava a louça, varra o chão e bote o papagaio no pescoço da girafa, que a girafa vai ficar o dia inteiro olhando a casa da vizinha e o papagaio ficar falando tudo, conectando a vida dela, papai. Aí sim vai ser gostoso, entendeu? Alguém tira esse microfone da frente, que eu já usei o tempo de dois programas só pra fazer esse. Pronto. Esse episódio tá dilatado, papai. Rádio Disney, desculpa, hein? Exagerei.
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2: Bora, time da manhã, 9h31. Sexta-feira. O que você vai fazer de bom no final de semana, hein?
3: Você vai estar junto com a gente porque a melhor playlist do seu final de semana tá aqui, ó.
2: É tudo!

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0: Estamos hoje dando os parabéns pra você que é gerente bancário. Bancário. É seu dia.
2: Sim, sim.
0: É seu dia. Inclusive, as gerentes, elas são muito bonitas, né?
2: Sim,
0: se todos, vestem todo, todas ó. Ali, todas com aquele saltão gigante.
2: Nem
0: né?
2: me fale, você andar nisso,
0: dá
2: não,
0: dá vontade
2: hein?
0: De ir lá todo dia fechar um contrato só pra ver as gerentes.
2: Que isso.
0: São gerentes gata, viu?
2: São lindas.
0: Eu tenho tenho aqui no, na Paulista, aqui, às vezes eu... Preciso ir lá? Não preciso, mas eu vou.
2: Mas você vai,
0: só pra ver,
2: ver
0: a gerente.
2: Né?
0: Quase tá que eu falo, passa meu apartamento pro seu nome, não ligo.
2: Que isso?
0: Pega olha pra você, ela. Mas só pra ver a garota.
3: Bom dia, Rádio Disney.
0: Bom dia.
3: Graças a Deus, sextou, finalmente. Sou a Tainá aqui de São Mateus. E eu tô curiosa pra saber o que o pessoal quer, hein? Eu, como bancária, como olá. Gerente de contas.
0: Olá.
3: Minha curiosidade foi lá em cima agora, hein? Rádio Disney é tudo.
0: Simples assim, queremos que você zere o nosso negativo e coloque,
2: coloque
0: tudo
2: no positivo.
0: Só tá? pra começar.
4: Bom dia, Rádio Disney. Aqui é o Fábio de Santo André, time da manhã na veia.
0: Opa.
4: E ó, deixa eu falar uma coisa pra vocês.
0: Diga.
4: O gerente não precisa fazer muita coisa não, viu?
0: Não?
4: Se ele for lá no sinalzinho de menos e só fizer um risquinho pra virar um mais, olha. Tá
0: aí.
4: Bom demais.
0: Tá
4: ótima
0: fácil.
4: Sexta.
0: Não vai nem transpirar, gerente. É um sinal.
2: É
0: tira um sinal, põe a outro.
2: Pronto,
0: acabou.
2: Resolve.
0: O Felipe contou aqui que ele gostaria que fizesse uma conta conjunta. Com quem?
2: Com quem?
0: Com quem?
2: Com quem?
0: Com o Neymar também.
2: Neymar também? Pô, lógico,
0: conta,
2: né?
0: Conta com o Neymar.
2: Que isso?
0: Conta...
2: A Thaísa falou aqui que poderia ter um aumento do limite assim do nada.
0: Mas que não cobrasse
2: mas
0: o cheque
2: não cobrasse
0: especial.
2: Juros,
0: também,
2: exatamente, deixasse ali.
0: O Vander falou que queria cheque especial sem juros por 5 anos.
2: Que isso, tudo isso.
0: É bom.
2: É bom,
0: cinco
2: né?
0: Anos,
2: cinco anos.
5: Bom dia, Susana. Bom dia, Serginho. Aqui é o Anderson de Guarulhos. Sobre a enquete de hoje.
0: Pois não.
5: Eu pedi pro meu gerente do banco eliminar todas as minhas dívidas em todos os bancos que eu tenho.
0: Exato.
5: Seria ótimo.
0: Ótimo.
2: Oi,
5: é tudo. Manda um salgado pra nós.
0: Manda um salgado. Tem o catupiry com risoles e tem o quibe.
2: Não,
0: com
2: não
0: creme.
2: É esse, não.
0: Ah, não? É da
2: não,
0: casa do salgado.
2: É a festa.
0: Falaram aqui também que...
2: Que?
0: Pra você fazer um empréstimo e pagar a primeira daqui de 15 anos.
2: Oh, aí é bom. Eu acho
0: bom.
2: Legal.
0: Bom
2: tempo
0: também.
2: Bom.

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0: Neto, do Zé Neto e Cristiano, notificação preferida 9:51. Chegamos na sexta-feira. Demorou pra passar a sua semana, Rodrigo Campos?
1: Happy Friday!
0: Friday, I'm in love.
1: Cara, não, posso falar?
2: Você acha que foi rápido?
1: Que, é que foi uma semana meio corrida.
2: Foi
0: corrida e doída. Foi doída a semana.
2: Esse frio.
1: Aí não, doída a semana. Agora que o final de semana chega, aí você olha a previsão do tempo, frio.
2: Frio de novo.
0: Semana que vem vai ter máxima de 18.
1: É nada.
0: Vai ter máxima de 18.
2: E hoje tem previsão de chuva a partir da meia-noite, hein? Uma tempestade, é o que tá previsto.
1: O legal é eu que vou entrar às 7 horas da manhã, sabadão, acorda de madrugada.
0: Você cuida bem do time da manhã, hein?
2: Olha lá.
0: Tá vendo, ó?
2: Peraí, time da manhã
1: é nós.
2: Você vai estar onde, Rodrigo?
1: Time da manhã.
0: Time da manhã. Então você sinta o gosto de como é o calor do time da manhã.
1: Esse mês inteiro estou no time da manhã, nos finais de semana, né?
2: Durante a semana aqui.
0: E eu vou fazer o que amanhã?
2: O quê?
0: Bagunçar a tarde lá. Amanhã. Amanhã eu tô meio-dia 5. Amanhã eu vou mudar o time da tarde
2: então,
0: lá.
2: Então tá bom.
1: O que aconteceu? Tá virando a casaca?
0: Não, eu vou convencer os poucos que tem lá a vir pra amanhã.
1: Que besta.
0: Ô, presentinho.
2: Presentinho, salgado, a festa.
0: Ah, eu quero um salgado.
2: Um salgado?
0: Um salgado.
2: Júlia Giovana Martins de Andrade Silva, final do telefone 1324.
0: Ganhou! Parabéns! Vai pra festa do salgado lá, salgadinho vai cantar por mais de 5 horas lá. É
2: exatamente,
0: amanhã já, hein?
2: Amanhã. Participação de Fat Family também.
0: Olá, inclusive Fat Family trocou a ideia com a gente aqui na Rádio Disney e já sobe nas plataformas, hein?
2: Boa. E
0: que tem hoje?
1: Será que o Gustavo Mioto vai voltar com a Ana Castela?
0: Ah, sério?
2: Mas será? De novo essa história?
1: Vamos contar isso.
0: Eu tava dando DM lá na Ana Castela,
2: tá,
0: então
2: não vai mudar mais. Esquece.
1: Vamos falar das atrações que já estão combinadas e confirmadas pra final da Copa.
0: Final da Copa?
1: A final da Copa do Mundo vai ter show do intervalo, estilo Super Bowl.
2: Ixi!
1: Intervalo do primeiro tempo.
0: Quem?
1: Vai ter. Então nós vamos contar. Nós vamos
0: danado. Danado não me contou, quero saber quem é.
1: Vamos contar.
0: Rodrigo, você sabe o que eles estão fazendo lá à tarde pra tentar levar o time da manhã?
1: O quê?
0: É falando pra mandar mensagem aqui falando deles lá.
1: E tá rolando?
2: Claro,
0: chegou
2: que não.
0: Uma.
2: Claro que não.
0: Chegou uma. Ou seja, só tem uma coisa a dizer.
2: O quê?
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0: Rádio Disney, faltam 5 minutos para as 10.
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0: É o seguinte, hein, turma? Pega a dica. Hoje o nosso passageiro 5 estrelas está na Zona Oeste. Vamos pedir a corrida premiada ali na Zona Oeste, no Alto de Pinheiros, ali na Faria Lima, nessa região aí. Presta atenção, hein? Olha lá, ó, o Serginho aqui, o time da manhã indo embora. Turma, agora é Rodrigo Campos e Keila Gimenez. Continuamos no time da manhã, só que agora é fazendo fofoca. É tudo!
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0: Keila Gimenez! Bora! Chegando. É o seguinte, hein, Keila Gimenez. Vamos entrar cantando, dançando e rodando porque é sexta-feira, hein, Keila? Bom dia!
6: Bom dia, sexta-feira, sua linda. Ela chegou, finalmente.
11: Nossa senhora, como eu esperei e como eu desejei. Ainda mais, aí chega o final de semana, Keila Jimenez. Com esse tempo louco em São Paulo e seco, eu cheguei com a rinite, né?
6: Vai ser uma beleza. Você e todo mundo, né? Somos todos rinitentos nessa temporada, não tem jeito.
11: Vou te falar, Keila Jimenez, olha, não está nada fácil, mas tem muitos babados pra gente contar aqui hoje, não é, Keilinha?
6: Temos muitos babados e eu vou começar, gente, com aquela velha e boa história. Gustavo Mioto, quer voltar com a Ana Castela ou não? Gente, tá mó tititi de novo disso, viu?
11: É nada.
6: E o cantor resolveu falar do assunto.
11: É nada, sério?
6: É, eu vou contar daqui a pouco o que tá rolando. Ah, e tem também um outro papo aí com o Shawn Mendes. Pois é. Quem achava que o romance do Shawn Mendes com a Bruna subiu no telhado, não subiu não, tá? Os dois tão bonitinhos, vivendo que nem casal, mas ela passou um susto com ele, gente. Foram parar no hospital. Eita. Eu vou contar essa história daqui a pouco. Os paparazzi ficaram tudo doido. Ah, tem uma outra história também. Envolve Copa do Mundo, é. E você tá ouvindo aí a Madonna? O que que a Madonna tem a ver com a Copa do Mundo? A gente não sabe se o Neymar vai, mas a Madonna vai. Eu vou contar quem vai cantar com a Madonna lá no intervalo da final da Copa do Mundo. Já tem essa turma já escalada, viu? É, Neymar não sabe, mas a Madonna sabe, tá?
11: Caraca, já?
6: Eu vou contar daqui a pouco uma outra história com uma outra cantora. É, o amor não deixa, é. Mas deixa eu ouvir a famosa que venceu uma das maiores fobias dela por conta do amor. Oh. É a Vanessa Camargo, é. O amor é cego, mas é corajoso também, viu? É muito legal. E tem assim, uma história que você não pode sair daí, que envolve um cantor que a gente gosta bastante aqui na Rádio Disney. É, esse que tá tocando aí, ó. Benson Bunny, é. Ele resolveu fazer uma surpresa no casamento do amigo e matou o amigo de vergonha. Gente, não sei como ele teve coragem de fazer isso. Fica aí que daqui a pouco eu conto tudo isso.
11: Estamos só começando, turma.
14: Os

0: tudo Billie Eilish. Birds of a Feather. 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Faz o seu cadastro bonitinho, que já pertinho das 11 tem sorteio.
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0: É isso aí, Keila Gimenez. Bora abrir os trabalhos? Vamos contar os babados da galera, o que que tá acontecendo? Eu quero saber, Keila Gimenez. Volta ou não volta, hein? O Gustavo Miotinho, será que tá mandando mensagem pra Ana Castela?
2: Gente, hoje é sexta-feira, tá? A gente tá em maio. Você não tá ouvindo um programa velho, não, tá? O programa é novo, porque a notícia parece notícia velha. Porque a gente fica falando sobre esses dois, na verdade, esses três, né? O tempo todo é Ana Castela, Zé Felipe, Gustavo Mioto, Virgínia, mas esse povo não para. E agora, a da vez, estavam falando que o Mioto tava ensaiando uma volta com a Ana Castela. Veja bem. Mas falaram tanto, que o Mioto, que é um rapaz tranquilo, que não tava mais afim de tocar no assunto, resolveu se pronunciar. Afinal, ele vai ou não voltar com a Ana Castela? Afinal, ele quer ou não voltar com ela? Perdeu a paciência, hein?
0: Volta ou não volta, Keila Gimenez? Volta ou não volta, Keila Gimenez?
2: Ele falou não.
0: Oxi.
2: Hoje não faro.
0: É nada.
2: Desde agosto eu não falo com a Ana. Parem com essa história. Então o homem deu o recado dele, tá, gente? Você que é fã do casal Miotella, deixa de ficar fã.
0: É, gente. Acabou, né, gente? Acabou, né, Keila?
2: O Mioto não quer voltar não, tá, gente? Desanimou já, não quer mais não, tá? Mas tem um casal que tá bombando e eu vou falar sobre eles daqui a pouco. É um casal internacional, tá, Brasil? Mas se for parar no hospital, dando um susto danado na galera, eu vou contar essa história.

0: 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Zeneto e Cristiano. Cadeira cativa.
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0: 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Keila Gimenez, eu quero saber o que aconteceu com o Shawn Mendes e a Bruna Marquezine.
1: Pois é, esse casal tá aqui, tá, né? Gente, estão vivendo praticamente vida de casado, tá? A Bruna tá lá em Los Angeles, tá morando na casa dele, já foram vistos lá no... Aquela coisa de casal, sabe? Supermercado fazendo a despesa do mês.
0: Olha aí!
1: É, passeando juntinho, regando as plantinhas, passeando com o cachorrinho, o casal. Ela tá lá na casa dele em Los Angeles. Só que os paparazzi de plantão levaram um susto. Porque estão lá de plantão na porta da casa do Shawn Mendes e um dia o homem sai correndo... com a mão ensanguentada, cheia de sangue na mão do Shawn Mendes. Bruna Marquezine desesperada, correndo, pegando a chave do carro, dirigindo, o Shawn Mendes entrando no passageiro, segurando a mão cheia de sangue. É claro que os paparazzi foram atrás deles, né? E eles foram parar no hospital. O Shawn Mendes foi na emergência, e aí os paparazzi ficaram do lado de fora, esperando. Quando ele saiu, a galera queria saber o que tinha acontecido. E o Shawn Mendes falou, olha, por favor, não publica essa foto da minha mão desse jeito, tal, tal. É, mas o que aconteceu hoje? Parecia até que você tinha resgatado um passarinho machucado de tanto sangue que tinha na sua mão. Ele falou, foi um acidente doméstico. Falou que ele caiu e acabou machucando, cortando a mão. E assim, o corte era menor do que parecia, mas a mão sangra muito. E como ele tava com um pano enrolado, parecia uma coisa muito maior. E aí a Bruna Marquezine socorreu ele, tá tudo bem com o Chauzinho, tá, gente? Mas é vida de casal, tá?
0: Olha, eu já ia falar, ué.
1: Logo sai casamento.
0: Será que ele foi cortar os legumes?
1: Cortou o teco do dedão. Fazer salada, cortou cebola, cortou o dedão. Alguma coisa assim, tá? Tô achando, mas vamos ver, né? Bom, daqui a pouco eu vou contar, gente. O Neymar não sabe se ele vai pra Copa, mas a Madonna sabe e tem um time de famosos que vai junto com ela e eu vou contar quem vai.
0: Aguenta aí, turma!
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0: Rádio Disney, bom dia, são 10h27.
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0: Soul Sister. Ô, gente, deixa eu falar uma coisa, tem um presentão, hein? Tá chegando a hora do sorteio. Sexta-feira, sua linda, bora sextar com tudo. 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
0: Sexta-feira sua linda, hein, Keila Gimenez? Vamos lá, continuar contando tudo. Vem aí a Copa do Mundo, né? E tem já um elenco de peso pra final da Copa do Mundo.
2: Pois é, né? A gente ainda não sabe a escalação da seleção brasileira direito, mas já tem um time de famosos escalados pra cantar no intervalo da final do Mundial lá nos Estados Unidos. E sabe quem vai estar, Rodrigo?
0: Quem?
2: Não é qualquer coisa não, viu? Madonna. Shakira.
0: Olha aí.
2: BTS.
0: Vixe.
2: E sabe quem? Imagina, BTS, gente, uma loucura, BTS. E sabe quem é o diretor, assim, musical dessa apresentação? Que vai ser lá no dia 19 de julho, lá no MetLife Stadium, lá em

0: New Jersey, né? Onde vai ser a final da Copa do Mundo. Sabe quem é o diretor dessa festa toda aí?
1: Quem vai ser o diretor, Keilinha?
0: O Chris Martin, do Coldplay.
1: Esse sabe fazer show. Vai ser nos modos de Super Bowl isso daí, né, Keilinha Jimenez?
0: Ah, vai ser showzão. Podemos esperar um dos maiores shows da história da Copa do Mundo. Madonna, Shakira e BTS. Nossa, e o Chris Martin dirigindo? Eu não vou nem querer saber quem ganhou a Copa. Eu só quero saber do intervalo.
1: Certeza que ele vai colocar pulseirinha em geral, Keila Jimenez.
0: Será que vai ficar piscando, dando aquelas luzes na cara da galera? Pode ser, o Chris Martin adora uma pulseirinha, né? Vou contar daqui a pouco, gente, quem é a famosa. Eu já falei quem é, né? É a Vanessa Camargo, mas eu vou contar pra vocês que, por conta do amor, ela se livrou de um dos maiores medos que ela tem.
1: Olha o que o amor...

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0: acalma, se acalme. Rádio Disney é tudo, Jorge Mateus. Antes teve Bad Bunny.
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0: Keila Jimenez lotada de histórias legais pra contar. Fofoca, né, gente? Que aqui, tá ligado, né? Fofoca. Fofoca é com nós mesmo, é ou não é, Keila Jimenez?
2: Eita, babado do bom. Você tem algum medo, Rodrigo?
0: Vixe, deixa eu ver. Tem médico. Não gosto de ir em médico de jeito nenhum, Keila Jimenez.
2: Não tem gente que gosta de ir no médico.
0: Não, e sangue?
2: Mas assim...
0: Sangue também. Sangue me dá uma aflição que só por Deus, hein?
2: Então, eu tô falando disso, de fobia. Aquele povo que não pode, tem medo de barata, passar mal, ver cobra, desmaia. Aí, tem uma famosa, a Vanessa Camargo, que ela tem um medo até conhecido pelos fãs dela. Ela tem fobia de altura, ela tem medo de altura. Pra você ter uma ideia, a Vanessa Camargo não vai em sacada de apartamento, ela tem medo de avião. Ela não vai em lugar alto, ela passa mal de verdade.
0: Nossa.
2: Tem taquicardia, é fobia, né? E ela começou a namorar, namorado novo, o Bruno Bevan, que levou ela lá no Parque da Pedra Bonita, no Rio de Janeiro. Pra quem não conhece, o Parque da Pedra Bonita é no alto, gente. Porque a Pedra Bonita fica lá em cima. E aí você vê o Rio de Janeiro todinho lá embaixo. Vanessa Camargo subiu, quando chegou lá em cima, lembrou que tinha medo de altura. Aí a bichinha ficou com medo, hein? Começou a ter taquicardia, tontura, falta de ar. Meu Deus, o que, que eu vou fazer? Aí falou que ficou um tempinho lá respirando. Aos poucos conseguiu dar uma olhadinha. Mas olha só o amor pra fazer uma coisa dessa, viu?
0: Mas o namorado dela não tá sabendo dessa fobia? Acho que ainda não, né? O namoro é recente, né?
2: É, o namoro é recente. Ele acabou de descobrir, eu acho. Se ele não sabia, ele descobriu nesse dia que a namorada dele tem medo de altura porque ela passa mal de verdade.
0: Caramba.
2: Vou falar, não dá pra zoar, tá, gente? Eu tenho um amigo que tem medo de altura. Ele sobe muitos andares de escada pra não ter que subir em lugar alto. Tem gente que tem medo de elevador, né? É claustrofóbico e a pessoa passa mal. Então, fobia é coisa séria.
0: É, isso também é outra coisa.
2: Mas ela tá apaixonada. Ah. E é o amor, como eu disse, é cego e corajoso.
0: Você
2: né?
0: viu, subiu, tá nem aí. Agora imagina se você pega, leva pra almoçar na churrascaria e a pessoa é vegana. Chega lá e fala, ah, não como carne. Isso é mancada.
2: Não, aí não. Não, você vai levar pra jantar, você pergunta se a pessoa tem alguma restrição alimentar. Você faz uma pergunta. Porque hoje tem a galera que não come carne, que é alérgica à lactose, a sei lá o quê. Aí eu, por exemplo, não como azeitona, mas não tem na alergia. É frescura mesmo, tá?
0: Não coloque não coloque na mesa de petiscos azeitona pra Keila Jimenez, por favor, viu?
2: Eu não como empada com medo de encontrar uma azeitona. Ah, viu? Daqui a pouco eu vou contar, gente. Falando em empada... Todo casamento tem empadinha e eu vou falar quem é o famoso que virou praticamente azeitona na...

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1: Keila Gimenez, antes do beijo bye bye, eu quero saber que história é essa do Benção Bonnie.
3: Pois é, Benção Bonnie resolveu fazer uma surpresa pro melhor amigo de infância dele. Sabe como é que são essas surpresas, né?
1: É, lá
3: no
1: vem.
3: No dia do casamento, Benção Bonnie combinando com a noiva do rapaz, né? Porque a noiva ajudou a armar pra ele. Se vestiu de noiva, com véu e grinalda. E entrou no meio do casamento vestido de noiva pra surpreender o Eric, que é amigo de infância dele. O Eric, gente, um rapaz tímido. Ele não tinha onde colocar a cara. Primeiro que o Benção Bonnie é famoso. Segundo que ele tava vestido de noiva. E ele tinha duas noivas no casamento, né? A mulher dele e o melhor amigo dele, vestido de noiva.
1: Olha.
3: Querendo dançar com ele, querendo dançar valsa com ele. A noiva armou tudo junto com o Benção Bonnie. Claro, ele foi a sensação da festa. E ele fez a surpresa, claro, bonitinho. Depois ele fez uma declaração pro amigo. Falou da importância do amigo na vida dele. Mas que, como disse o amigo, não dava só pra você mandar um zap, um bilhete. Não precisava vir de noiva.
1: Gente, eu vou te falar, hein, Keila Gimenez.
3: A galera é cara de pau, né?
1: Nossa, que vergonha, meu Deus. Se fizesse um troço desse comigo, eu ia ficar louco. Não, Keila, não. Vamos embora dançando depois dessa, Keila Gimenez.

pra curtir a sessão exclusiva. A gente vai fechar uma sala de cinema só pra gente curtir juntos. O Mandaloriano e Grogu, que vai rolar dia 29 no Shopping Bourbon, 9 da noite. Vai ter pipoca e refri, tudo na faixa. Vamos nessa? Rolezão? Aquela experiência com a galera da Rádio

0: Grogu. Vem aí desafio Rádio Disney, hoje é dia de final.
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0: Rádio Disney, faltam 2 minutos para as 11. Bom dia!
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11: É isso aí, turma. Atenção, hoje, Zona Oeste, hein? Nosso passageiro 5 estrelas está na Zona Oeste, Alto do Pinheiros ali, Alto de Pinheiros na Faria Lima. É, atenção, você que tá por esses lados aí, pode levar o voucher de 150. Turma, agora é o seguinte, desafio Rádio Disney vem aí. Hoje é a grande final.

0: é tudo!
1: Brasil!
0: Loser to Switch! 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

0: João Gomes no clima e no ritmo, insistamos, né, turma? Meu pedaço de pecado. Pegada de vaqueiro. Vamos nessa pro nosso desafio. Vai começar Desafio Rádio Disney. Hoje é a grande final.
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0: 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Hoje é final. Hoje é dia, hein? Alô, Guilherme. Bom dia, Guilherme.
3: Ah, bom dia, gente.
0: E aí, de boa, Guilherme?
3: Tudo bem?
0: Beleza. Tá falando da onde, Gui?
3: Eu falo da Vila Ré, na Penha.
0: Vila Ré, Penha. Zona Leste é nóis. Zona Leste é nóis. Guilherme, deixa eu te falar uma coisa. Sua missão tá grande, meu filho. Ó, o João Vitor e o Elson empataram com 100 pontos cada. Portanto, você precisa fazer 100 pontos também. Tem que dar aquela gabaritada marotinha pra gente ir pro critério de desempate. Quem for mais rápido leva, beleza? Ô, Gui, tem alguém aí pra te ajudar ou você tá sozinho?
3: Pô, tô sozinho.
0: Eita, mas vai dar bom, vai dar bom. E no final eu tenho uma pergunta bônus, uma pergunta extra, que pode te dar R$200 de voucher na Kita. Ô, coisa boa!
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0: Vamos nessa, Guilherme, eu quero saber, em Carros, qual é o nome da personagem apaixonada pelo McQueen? Sally? Como, só um minutinho.
1: Tempo.
0: Repita, não, repita. É assim. Bom, essa resposta foi tão rápida. Nem deu tempo de eu colocar a vinhetinha aqui, o tempo. Ele já mandou Sally. Não deu nem tempo da alternativa.
3: Foi mal.
0: Não, foi bom. Ganhar dessa velocidade vai ser difícil, hein, no caso de empate. Vamos lá.
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0: Bora lá, tô sentindo que você sabe muito, hein, manja. Ô Gui, eu quero saber em que ano foi lançado o filme Homem-Aranha?
1: Tempo.
3: É, 2011.
0: Não. Gui, 2002. Ô Gui. Mas ó, calma, você tem 10 pontos, já tirou o perfect, isso é muito bom, né?
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0: Essa aqui eu tenho certeza que você vai responder. Tá na ponta da língua. Você assistiu Vingadores, né?
3: Assisti.
0: Então, Guilherme, me diga. Qual é o nome do personagem que aparece como agente e tem um tapa-olho?
1: Tempo.
3: Putz. Esse é o nome.
0: Não acredito. Não acredito. É o Nick Fury. Rapaz.
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0: Ô Gui, deu nervosismo aí, foi?
3: Deu, pior que deu, esqueci.
0: Dá nada não, você fez 10 pontos. Agora é o seguinte, eu tenho uma pergunta extra, uma pergunta bônus. Eu vou te explicar uma coisa aqui, eu quero te contar sobre uma parceria que o Desafio Rádio Disney fez com a Kita. É o aplicativo de delivery. Eles já chegaram com tudo aqui em São Paulo. 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Muito bem, agora eu vou fazer a pergunta. A pergunta que vale um voucher de R$250 pro seu almoço. Qual é o nome do app de delivery que te dá um cupom de R$250 na Rádio Disney pra você matar sua fome?
3: É o Kita.
0: Aê, garoto! Fez 10 pontos e tá levando R$250 pra almoçar aqui! Potência! Ô Gui, não saiu zerado, isso é bom. Quer mandar abraço pra alguém?
3: Pô, quero mandar abraço pra minha família, né? Pra minha mãe, Sara.
0: Só?
3: Somente.
0: Beleza, Gui, obrigado, viu? Bom final de semana, um abração, Gui!
3: Valeu, tamo junto.
0: Valeu, tchau. Tamo junto. Aí, ó, pronto. Bom, Gui fez 10 pontos. Nós temos aqui o Elson e o João Vitor, cada um com 100 pontos. Hoje, 5h30 da tarde, com o Gustavo San, é a finaleira. Quem será que leva a caixa de som? Aiva Speaker High Pure Sound. Essa é chique. 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
0: Rádio Disney, bom dia, 11h32.
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2: Olha só, turma, tem herói que nunca sai de cena de verdade, né? E agora o Justiceiro volta com um especial da Marvel Television que promete mexer com quem curte aquele clima mais pesado e cheio de tensão. Olha que chique, o Justiceiro. Uma Última Morte chegou ao Disney Plus com Joe Bernthal de novo no papel de Frank Castle. Na história, ele tenta encontrar um sentido além da vingança. Mais uma nova força, né? Faz o personagem voltar à luta. É, pra quem gosta de Marvel com uma pegada mais sombria, já pode anotar, hein? E assistir quantas vezes quiser.
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0: 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Faltam 4 minutos para o meio-dia.
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1: É isso aí! Estamos na Zona Oeste, hein, turma? Alto de Pinheiros, ali na Faria Lima. Nosso passageiro 5 estrelas vai pedir a corrida premiada nessa região hoje. É tudo!
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1: Bora lá, agora é a sua hora. Você tá no comando da programação Rádio Disney. Bora, turma, aqui é Rodrigo Campos, dentro do seu radinho de garçom, né? No horário do almoço. Vou atendendo a galera, vai chamando no 943-99-9130. Tem presentão, par de ingressos pro Melly Music, vai rolar dia 24 na Arena Pacaembu. A Rádio Disney é a rádio oficial do Melly Music. Vai ter Ana Castela, Lauana Prado, Hugo Henrique, tudo isso aí. Você quer ir, né? Você quer ir no rolezinho. Então pede sua música que você vai concorrer, tá bom? 943-99-9130. Vamos embora.
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1: Boa tarde.
12: Cauã de Guarulhos, motorista de aplicativo.
1: Dali, Cauã.
12: Gostaria que tocasse Bruno Mars.
1: Na hora.
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2: Vocês precisam admitir alguma coisa.

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2: Pode falar comigo, o que você quer ouvir, hein?
3: Olá, Rádio Disney, eu sou a Kátia de São Caetano. Toca pra mim, Ana Castela.
2: Já tá tocando, meu amor. Simbora, agora tem solteiro forçado.

0: gol.
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2: Bora lá, pede sua música que eu tô atendendo geral. Oi!
3: Oi, oi, Rádio Disney, boa tarde, eu sou a Débora no Ipiranga. E no WhatsApp liberado eu gostaria de ouvir Viva La Vida com Coldplay. Beijão a todos, Rádio Disney, é tudo!

0: Vai pedindo sua música, horário do almoço. A galera tá no comando da playlist Rádio Disney, 943-99-9130. Tem presente, eu tenho aqui par de ingressos pro Melly Music, vai rolar dia 24 hein, na Arena Pacaembu. A Rádio Disney é a rádio oficial do Melly Music. A gente vai curtir na Castela, vai ter Lauana Prado, vai ter Hugo Henrique, tudo isso aí. Só pedir sua música que você concorre, tá bom? 943-99-9130. Olha só, turma, deixa eu falar uma coisa. Hoje a gente recebeu o Thiago York aqui na Rádio Disney pra trocar uma ideia com a gente no Conversas Rádio Disney com o Fê Prado. Foi um bate-papo super legal. A galera do Disney Plus acompanhou a gravação. O cantor tá celebrando 20 anos de carreira, né? E tá prestes a iniciar a turnê Troca o Likes 10 anos, que começa aqui em São Paulo no mês de agosto. E aí eu queria saber de você, Thiago York. Conta pra gente aí quais são suas expectativas e os seus fãs. Pode esperar da turnê o quê? O que a galera pode esperar dessa turnê da Troca o Likes 10 anos? Fala pra gente.
1: Essa turnê, Troca o Likes 10 anos, ela tem como objetivo celebrar esse momento, esse álbum, que foi tão importante na minha vida e muito importante, embalando, né, muitas vidas. E essa vontade de estar junto com os fãs. Esse ano está sendo de celebrações realmente desse álbum. Inicialmente teve o lançamento do álbum comemorativo com as participações todas. E agora esse segundo momento, que é de levar essas canções para celebrar junto com o público. Eu estou muito animado para esse show. Vai ser um momento de uma reconexão muito bonita E tô doido pra gente se encontrar.
0: Bom demais, já estamos ansiosos. Aliás, turma, youtube.com/ Rádio Disney Bra, pra você acompanhar esse Conversas com o Thiago York, que tá demais.
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0: Rádio Disney, meio-dia e 27. Boa tarde.
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18: 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Turma, o WhatsApp tá liberado por aqui, hein? Bora pedir a sua música que eu vou atender geral. É tudo!
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18: Ó, pertinho da 1 da tarde tem o sorteio de par de ingressos pra curtir Melly Music. Ó, que da hora o rolezão. A Rádio Disney é a rádio oficial do Melly Music. Vai rolar dia 24 na Arena Pacaembu. Você vai curtir Ana Castela, Laona Prado, Hugo Henrique, tudo isso aí. Você gostou e quer, né? Então chama 943-99-9130 e boa sorte pra geral. Oi, oi!
20: Olá, Rádio Disney, sou a Bruna Itaquera. Tô aqui no meu horário de almoço.
18: Dali, Bruninha!
20: Sintonizada no WhatsApp liberado. Aí. E eu gostaria de escutar a música da Taylor Swift.
18: Demorou.
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4: Toca aí pra mim. O segundo amor da sua vida. Meu nome é Paula Sena de Osasco.
0: Bora lá.
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1: Eu acho que você tem que mandar aquela mensagem. Mas manda o que tá no seu coração.
2: Porque se fosse eu falaria mais ou menos assim.
3: Ei, boa noite. Antes de te bloquear, eu só vim te dizer que a partir de hoje pode tocar o terror, fazer o que quiser fazer. A boca é sua, curte sua farra. Sinto mais nada.
1: Não, apaga.

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1: É isso aí, depois do Danilo e Davi, apaga. Bora lá, fala comigo, ainda dá tempo de atender a galera no 943-99-9130. Alô?
2: Boa tarde, garçom. Quem Oi? Fala é a Sara, aqui da Zona Sul.
1: Fala, Sarinha.
2: Eu gostaria de ouvir no WhatsApp liberado uma música da Rihanna.
1: Agora.
2: Rádio Disney é tudo.

0: São Paulo é aquela coisa, né? A chuvinha, aquele clima que sextou com frio. Bom, bem no final de semana, né? Dá aquela virada no tempo bem no final de semana, gente. Ai, vou te falar, esse final de semana está totalmente excelente para ficar de boa debaixo das cobertas. Hoje, inclusive, que frio! Turma, deixa eu dar o presentão da galera. Par de ingressos para curtir Melly Music, que vai rolar dia 24 na Arena Pacaembu. A Rádio Disney é a rádio oficial da Melly Music. Você vai curtir Ana Castela, Laura Prado, Hugo Henrique, tudo isso aí. Quem vai nesse rolê é o Henrique Rodrigues. Final do fone 6004. Parabéns! Henrique, a gente vai entrar em contato com você e combinar para pegar os ingressos. Fechou, turma? Valeu!
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0: Fechou? Combinado?
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0: Olha só, a Chapecoense está nas oitavas de final da Copa do Brasil, hein? A equipe catarinense venceu o Botafogo por 2-0 e garantiu a classificação para a próxima fase devido ao placar agregado. 2-1. Os gols da Chape foram marcados por Marcinho e Bolazzi. Agora, a equipe de Chapecó aguarda o seu próximo adversário, que será definido em sorteio. Turma, na tarde dessa sexta-feira, tem jogaço de tênis na tela dos canais ESPN. Yannick Sinner e Daniil Medvedev se enfrentam pela semifinal do ATP de Roma. Sinner, atual número 1 no ranking, quer o título inédito em Roma. E para comemorar ao lado da torcida e seguir quebrando, né, recordes no tênis mundial. A partida começa por volta das 2 da tarde com transmissão da ESPN e também pelo plano Premium do Disney Plus. 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
1: É isso aí, hoje estamos na Zona Oeste. Faria Lima, Alto de Pinheiros. Passageiro 5 estrelas tá por esses lados hoje, hein? Bora ganhar esse voucher de 150. Turma, seguinte, vem aí Trio Rádio Disney, pode escolher 3 músicas em sequência que eu vou atender você, tá? Pertinho das 2. As 3 últimas músicas dessa hora. Vale voucher pra hamburgueria Burger, então capricha! 943999130, bota aí a sua sequência do Trio Rádio Disney, bota pra jogo. Boa sorte, tá, turma? 1 e 2 em São Paulo, bora curtir o som da Lola Young. Messi! É tudo!

Você vai anotar três músicas que eu vou tocar em sequência, vai mandar pra gente aqui no WhatsApp Rádio Disney 943-99-9130. Manda a hashtag me leva pro camarote e o nome do seu time do coração. Por quê? Tá valendo pra você e um acompanhante e pro estádio assistir o jogo do seu time do coração no camarote, open bar, open food, aquele esquemão que todo mundo gosta e ama. Marcou aí? A partir de 1h30 a sequência premiada, tá bom? Valendo esse rolê pra você e um acompanhante. Não esquece, a hashtag é me leva pro camarote e o nome do seu time do coração.

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0: Rádio Disney é tudo One Republic, Counting Stars. Turma, tem trio Rádio Disney, já, hein? Já escolheu suas três músicas? São as três últimas músicas dessa hora, fechou? Tá valendo o voucher pra hamburgueria Burger, 943-99-9130. Tô te esperando.
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3: Olha a mensagem.
4: Oi, Rádio Disney, eu sou a Monique. Marco Luque, me ajuda. Como que eu faço pra amolecer o coração da minha vizinha, pra fazer ela gostar de pets, pelo amor de Deus? Ela reclama o dia inteiro que a minha cachorra tá lá vivendo a vida dela tranquila e eu tenho que recolher a sujeira dela a cada segundo que ela faz. Como que eu faço?
2: Bom, a pergunta tá no ar. Quem vai responder isso pra nós? Gira, Monique.
5: Mustafari.
2: Rapaz, Monique, não tô entendendo. Sua vizinha mora no seu quintal. É isso? Como é que ela sabe? Ela tem uma lupa, ela tem uma janela no muro que ela consegue olhar o seu quintal e ela fica querendo que você recolha as coisas da sua própria cachorra. Rapaz, você tem que descolar um pet pra sua vizinha, entendeu? Joga uns filhotes de qualquer bicho, né, papá? Pode ser pincher. Já viu qual é o pincher? Que Deus, quando fez o pincher, pegou o olho do Doberman, não tinha um olho pra ele, pegou o olho do Doberman e encaixou ali, né, em cima daquela cabecinha, porque aquele olho não é dele, né? Ah, olha que ideia boa, você pode comprar uma girafa, porque aí quando ela estiver tentando olhar pelo seu muro, a girafa é que vai estar olhando as coisas da casa dela, entendeu? E já compre também um papagaio pra você, estale ele no pescoço da girafa, o papagaio vai ficar dando a letra, falando tudo que ela tá fazendo. Na madrugada você ensina o seu papagaio a dar ordem pra ela, entendeu? Lava a louça, varra o chão e bote o papagaio no pescoço da girafa, que a girafa vai ficar o dia inteiro olhando a casa da vizinha e o papagaio ficar falando tudo, conectando a vida dela, papai. Aí sim vai ser gostoso, entendeu? Alguém tira esse microfone da frente, que eu já usei o tempo de dois programas só pra fazer esse. Pronto. Esse episódio tá dilatado, papai. Rádio Disney, desculpa, hein? Exagerei.
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5: 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Bora, turma! Sequência premiada a partir de agora. Valendo uma entrada para você e um acompanhante no estádio, no camarim.

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2: Bora lá, turma, fala
3: comigo.
2: Boa
3: tarde, Rádio Disney. Aqui quem fala é a Thaís. Toca o meu trio. Eu gostaria de ouvir Ed Sheeran, Dilsinho e Matheus e Cauã. 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
0: Vamos nessa, já está.

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0: Matheus e Cauã pra fechar aqui a nossa sequência, o nosso Trio Rádio Disney. Sabe como é, né, turma? Bom, é isso aí, Gustavo San.
2: E aí, Rodrigo Campos?
0: Bom demais?
2: Tranquilo e você?
0: Tranquilo e calmo.
2: Vamos que vamos, sextou, né?
0: Mas daquele jeito, gente. Aquele modelo, Gustavo San. Deixa eu dar um presente da galera aqui. Você vê, né? Tá chovendo na rua. Eu tô olhando aqui na janela.
2: Tá garoando.
0: Então, você chega o final de semana. Nossa. Que a galera quer dar aquele relax.
2: Não, você nem me fale. Eu vou pegar uma praia nesse clima.
0: Você vai
2: pra praia? Vou ter essa coragem.
0: Você vai?
2: Esse final de semana.
0: É nada.
2: Você
0: vai pra ficar no apartamento,
2: na praia. É, vai ter que ser, né? Já paguei, já.
0: Não, mas pelo menos tá na praia, né? Pelo menos tá dando um rolezinho na praia. É isso. Bom, deixa eu dar o voucher da hamburgueria Burger aqui. Vai pra você, Soraya Manfredi. Acho que é assim, né?
2: Nome diferente, bonito nome,
0: Manfredi.
2: Né?
0: Manfredi, nome Soraya. Chique. Soraya. Tirando o telefone 7925.
2: Boa, Soraya!
0: Parabéns, hein? A gente vai entrar em contato e mandar o seu presentão. Valeu, turma. Olha, fique esperto porque já já tem mais sequência premiada com o Gustavo San.
2: Vamos que vamos, camarote valendo, hein, turma?
0: É isso aí. Quando o Gustavo avisar, Gustavo San falou, sequência premiada. Anota as três músicas isso. E manda a hashtag me leva pro camarote com o nome do seu time do coração. E as três músicas que você anotou. Entre 4 e 5 da tarde tem senha também.
2: Senha do Baú do Tesouro, mais uma vez o time da tarde representando ontem aí. A gente deu resultado. Tá aí, gente. Os dados estão aí. Sérgio e Suzana até tentam, mas os dados estão aí.
0: A galera do time da tarde tá dando sorte, hein? Tá dando sorte. Tô indo nessa, eu volto amanhã, 7 da manhã. Tchau, Gu.
2: Valeu, Rodrigo.
0: Valeu, tchau, gente. Junto.
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0: dado a festa, gente, esse sábado, amanhã, Salgadinho comanda a 21ª edição da Casa do Salgado, a festa na Arena Morada do Samba, com mais de 5 horas de pagode. E aí, bora? Rolezinho garantido, hein? Na faixa por nossa conta. Nome completo no zap, já coloco você, no final da hora tem resultado, tá bom? 943-99-9130, chega junto.
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0: Aí, 12h53. Hora do resultado aqui, gente linda. Quem participou nessa hora tava valendo par de ingressos pra Casa do Salgado, a festa 5 horas de muito pagodão amanhã já. Salgadinho vai estar comandando a festa. Participações aí de Fat Family, Os Pretos e Grupo É Demais. Sabe quem ganhou? Foi o Max Costa Miranda. Parabéns, Max! Eu, queridão, final do fone é 8564. Agora é com a gente, tá bom, Max? Mas ó, já se preparem, é amanhã, rolezão. Já vai pensando quem é que vai com você nessas 5 horas de pagode, vai ser demais, tudo na faixa, por conta da Rádio Disney. Turminha, daqui a pouquinho tem mais uma sequência premiada. E lembra de uma coisa, a gente quer levar você pro camarote pra assistir o jogo do seu time do coração. Cadê a rapaziada aí, hein? Já foi no estádio de futebol? Não, é a sua primeira vez, quem sabe? Pode ser a primeira vez já no camarote. Quando eu avisar que tá valendo aí a sequência de 3 músicas, você vai anotar a sequência de 3 músicas e mandar pra mim, tá bom? Já. Segura aí!
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0: Vamos falar de final de semana já? O Largo da Batata, no metrô Faria Lima, vai entrar no clima da cultura coreana com o festival Sabores e Luzes da Coreia. O evento é gratuito e reúne comidas típicas, apresentações, covers de BTS e Blackpink, batalhas de dança, oficinas, live painting e feira de artesanato. Tudo isso, gente, com decoração especial e uma programação que promete movimentar Pinheiros entre hoje e domingão, dia 17 de maio. E aí, bora?
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18: Vamos que vamos, gente linda! Esse é o time da tarde da Rádio Disney, o time que mais cresce, hein? Tá cheio de presente por aqui também, você sabe disso. Inclusive,

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0: Aqueles 30 minutos de música que a gente adora na tarde da Rádio Disney, né? Hora do cafezinho por aí já, hein? Que friozinho, né, gente? Cafezinho, bolinho da tarde, coisa boa. Ó, deixa eu dar o resultado aqui de quem participou, valendo voucher Kita de R$250. Eita! Tudo isso parando na mão dele. Max Costa Miranda Júnior, parabéns, Max, você ganhou, viu? Comemora! Nossa equipe vai entrar em contato agora para mais informações. Tamo junto sempre aqui na Rádio Disney. Seguimos na melhor playlist de todas, senhoras e senhores. 3h33, daqui a pouquinho tem sequência premiada de 3 músicas. Fica ligado, fica ligeiro aí, tá bom? Vou avisar que tá valendo, você anota pra não perder a chance de ir num camarote na faixa por conta da Rádio Disney.
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0: Ó, dica pra quem ama série, gente. Tem dobradinha do Disney Plus, viu? Já estreou por lá a quinta temporada da comédia Abbott Elementary, que chega completa com 22 episódios. E já dá pra ver também Gary, episódio especial da série O Urso, que prepara o caminho para a temporada final prevista para junho. É uma boa pedida pra maratonar aí, com comédia, emoção e histórias que prendem do começo ao fim.
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3: Em 1990, o Brasil fez um jogaço contra a Argentina. A gente pressionou, criou chances, teve bola na trave, três. Uma com o Dunga, outra com o Alemão e outra com o Careca. E parecia que o gol ia sair a qualquer momento. E ainda teve uma bola com o Miller no finalzinho do jogo para empatar o jogo. Mas tem dessas histórias cruéis. Em um único lance, Maradona saiu driblando todo mundo e achou aquele passe genial pro Caniggia. E a Argentina marcou. Foi uma derrota dura, porque o Brasil jogou muito, mas caiu por um detalhe.
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4: 3h37,

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Rádio Disney é tudo, Ferrugem, sinto sua falta. Deixa eu mandar beijos e abraços aqui, ó, pro time da tarde da Rádio Disney, que tá participando da promoção Me Leva pro Camarote, anotando a sequência.

0: divididas aqui, hein? É Corinthians, é Palmeiras, é São Paulo. Tem o Santos também aqui, um pouquinho do Santos, né? 943-99-9130. Próxima hora tem mais sequência premiada. E na próxima hora tem o quê, meu povo? Tem o quê? Tem o quê? Baú do Tesouro Rádio Disney. Mais uma senha pra você anotar. A moeda mágica pode sair hoje, pode sair pra você, hein? Pode sair pra você, duzentão que tá valendo.
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3: Marco Luque e sua galerinha invadindo a sua programação. Rádio Disney conectada em Together. É, tamo junto. Entendeu? Together. Tamo junto. Entenderam, né?
4: Olha a mensagem, hein?
5: Oi, Rádio Disney, eu sou a Monique. Marco Luque, me ajuda. Como que eu faço pra amolecer o coração da minha vizinha, pra fazer ela gostar de pets, pelo amor de Deus? Ela reclama o dia inteiro que a minha cachorra tá lá vivendo a vida dela tranquila e eu tenho que recolher a sujeira dela a cada segundo que ela faz. Como que eu faço?
3: Bom, a pergunta tá no ar. Quem vai responder isso pra nós? Gira, Monique.
6: Mustafari.
7: Rapaz, Monique, não tô entendendo. Sua vizinha mora no seu quintal. É isso? Como é que ela sabe? Ela tem uma lupa, ela tem uma janela no muro que ela consegue olhar o seu quintal e ela fica querendo que você recolhe as coisas da sua própria cachorra. Rapaz, você tem que descolar um pet pra sua vizinha, entendeu? Joga uns filhotes de qualquer bicho, né, papá? Pode ser pincher. Já viu qual é o pincher? Que Deus, quando fez o pincher, pegou o olho do Doberman, não tinha um olho pra ele, pegou o olho do Doberman e encaixou ali, né, em cima daquela cabecinha, porque aquele olho não é dele, né? Ah, olha que ideia boa, você pode comprar uma girafa, porque aí quando ela estiver tentando olhar pelo seu muro, a girafa é que vai estar olhando as coisas da casa dela, entendeu? E já compre também um papagaio pra você, estale ele no pescoço da girafa, o papagaio vai ficar dando a letra, falando tudo que ela tá fazendo. Na madrugada você ensina o seu papagaio a dar ordem pra ela, entendeu? Lava a louça, varra o chão e bote o papagaio no pescoço da girafa, que a girafa vai ficar o dia inteiro olhando a casa da vizinha e o papagaio ficar falando tudo quando entrando na vida dela, papai. Aí sim vai ser gostoso, entendeu? Alguém tira esse microfone da frente, que eu já usei o tempo de dois programas só pra fazer esse. Pronto. Esse episódio tá dilatado, papai. Rádio Disney, desculpa, hein? Exagerei.
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1: Rádio Disney, faltam 5 para as 4.
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1: 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Vamos lá, que o time da tarde da Rádio Disney não para. Boa sexta-feira pra você. Chegando mais uma sequência premiada, viu? As três próximas

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0: Jorge Matheus de tanto te querer. 4:08, boa tarde pra você. Se liga só, tamo na hora aqui do Canta aí Rádio Disney. Você sabe que você pode escolher a música que você quiser, cantar do jeito que você quiser também. Você concorre a presente ainda, além de tudo, viu? Tá valendo um par de ingressos pra Casa do Salgado, a festa, gente. Rolê que vai rolar amanhã. 5 horas de pagode no Comando Salgadinho. E ainda vai ter participações especiais de Fat Family, Os Pretos e Grupo É Demais. Tá afim? Escolhe uma música e manda um trechinho pra gente no WhatsApp. Faz que nem a Janete. Oi, Janete!
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2: Oi, aqui é a Janete da Zona Norte. Quer ouvir a música O Sol, Vê Se Não Me Esquece, A Minha Milanina, do Vitor Kel. Crei, um beijo, tchau.
0: Vitor quem, Janete?
2: Vitor Kel. Crei, um beijo, tchau.

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0: Vamos que vamos, time da tarde da Rádio Disney, para mais uma senha, moedas mágicas. Eu tenho falado por aqui que a senha da tarde é a senha premiada, é a senha que dá sorte para todo mundo. Ontem, a vencedora da moeda mágica anotou a senha da tarde. Então, ó, anota aí agora, eu vou abrir o baú junto com você. Vamos ver aqui, vamos ver. A senha é coelho. Coelho, você vai mandar junto com a hashtag Eu Quero as Moedas Mágicas pro nosso WhatsApp 943-99-9130. Tá valendo R$200 e o resultado sai ainda hoje. Manda aí, time da tarde!
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0: Ao que vamos, senhoras e senhores. O São Paulo acertou na manhã desta sexta-feira o retorno de Dorival Júnior para um contrato até dezembro. Demitido pelo Corinthians há pouco mais de um mês, o técnico aceitou a proposta feita pelo Tricolor e ocupa a vaga deixada por Roger Machado, que perdeu um emprego na quarta-feira. Dorival treinou o São Paulo em duas passagens diferentes, né? Na primeira ajudou a evitar o rebaixamento no Brasileirão de 2017. 5 anos depois, o técnico herdou o cargo de Rogério Ceni e levou o tricolor ao inédito título da Copa do Brasil. 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

0: 97. Ó, ontem eu fiz isso, vou fazer hoje de novo porque deu uma sorte, deu certo. Vamos dar uma espiadinha aqui no balde do tesouro de novo, deixa eu dar uma olhada aqui. Ah, a senha é coelho. Ah, hashtag eu quero as moedas mais. Você tá chegando agora? Chegou na hora boa? Chegou na hora da senha? Coelho, anota aí e já manda pra gente no 943-99-9130.
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0: Ah, esse time da tarde da Rádio Disney, vou te falar.
2: Oi, Rádio Disney, aqui é a Mariana de Osasco.
0: Oi, Mari.
2: E eu gostaria de ouvir a música dos Backstreet Boys.
0: Boa.
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0: e Rádio Disney. Fechou, gente. Tava valendo par de ingressos aqui pra Casa do Salgado, a festa rolê de amanhã, hein? 5 horas de muito pagode com Salgadinho no comando dessa festa toda. Quem se deu bem foi Cássia dos Santos. Parabéns, Cássia! Ganhou! Rolezinho no final de semana garantido, Cássia. Final do fone 0494 agora com a gente. Vamos te mandar uma mensagem aí, já se prepare. Pensa também quem é que vai com você, hein? É par de ingressos aqui na Rádio Disney. Ô, gente, daqui a pouquinho tem a última edição do Desafio Rádio Disney. E aqui quero te fazer o convite a participar com a gente. Tá valendo uma caixa de som da Aiva. Ao vivo é mais legal, hein? A gente pode ligar pra você. Você participa com as perguntas, né? Respondendo aqui as perguntas do universo que você já ama. Quer participar? A gente pode te ligar 5:30? Manda a hashtag Desafio Rádio Disney pro 943-99-9130, tá bom? Já tem desafio. E aí, partiu?
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0: Deixa eu falar com você que tá curtindo a Rádio Disney. Ó, daqui a pouquinho vai rolar o Partiu Rádio Disney e Reidrate, hein? 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
11: Simbora, gente linda! 4h59, vai começar as 8 melhores da Rádio Disney, uma sequência com tudo que rolou de melhor no dia de hoje. Você tem influência nisso, hein? É tudo!
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11: Vamos lá, que a música premiada de hoje é a 4ª posição. Número 4, hein? Você vai anotar aí e mandar pra gente, porque tá valendo um par de ingressos pra sessão exclusiva. O Mandaloriano e Grogu, que vai acontecer no Shopping Bourbon dia 29. Aquela sessão só com os ouvintes da Rádio Disney. Pipoquinha, refrigerante.
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1: Mais amor e menos drama. Né? Não é melhor? Eu acho.

0: 5 e 12, ó, tá rolando as 8 melhores da Rádio Disney. A próxima música é a música premiada, hein? Anota o nome dela e manda pra gente, tá valendo aqui presente pra você. Simbora!
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2: Fechando por aqui as 8 melhores da Rádio Disney. Hoje era a 4ª posição. Muita gente mandou mensagem aqui. Cada vez mais pessoas estão vindo pra Rádio Disney. Valeu! Par de ingressos da sessão exclusiva só pros ouvintes da Rádio Disney. Do filme O Mandaloriano e Grogu. Quem se deu bem foi o Henrique Gomes dos Santos. Parabéns, Henrique! Ganhou! Final do fone, 2080. Agora é com a gente, Henrique. Nossa equipe vai entrar em contato com você para mais informações, tá bom?
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2: Vamos lá, gente linda.
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2: 5h26, senhoras e senhores. Última participação da semana do Desafio Rádio Disney, que tá valendo uma caixa de som da Aiva. Deixa eu falar com ela, que eu já chamar ela aqui, a Tatiane. Oi, Tati.
3: Oiê.
2: Tudo bem?
3: Bem, e você?
2: Tô bem também. Tem torcida com você aí ou não tem, Tati?
3: Não entendi.
2: Tem torcida com você aí ou não tem?
3: Ó, lógico que tem. Tem minha irmã, minha mulher, meu filho.
2: Cadê? Puta, faz o pessoal fazer um barulho aí. Fala pra eles fazerem um barulho.
3: Faz aí,
2: faz
3: barulho.
2: Aê! Boa! Vamos que vamos, Tatiane. Ó, você é a última participante da semana. Tô torcendo por você. Vamos em busca desses 100 pontos, hein, mulher? Concentração, pede pro povo te ajudar aí, tá bom?
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1: Pergunta 1. Valendo 10 pontos.
2: Em carros, como se chama o circuito principal das corridas? Tipo uma liga do filme. É Stock Car ou Copa Pistão?
1: Tempo.
3: Copa Pistão.
2: Boa. 10 pontos. Vamos para a pergunta número 2, Tati.
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1: Pergunta 2. Valendo 30 pontos.
2: Ai, ai, ai. Em que ano, ou melhor, qual é o ano... Qual é o ano de lançamento de Divertidamente?
1: Tempo.
3: 2018.
2: Ai, não! Não, também não. Não é 18, não é 14. É 2015, Tati. Ah! Vamos para a última pergunta aqui, vai.
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1: Pergunta 3, valendo 60 pontos.
2: Essa tá mais difícil até, ó. Qual é o nome do vilão que usa uma máscara roxa e arma de energia em Guardiões?
1: Tempo.
3: Nossa, você me pegou.
2: Essa tá difícil, eu achei difícil também.
3: Pegou mesmo.
2: Não. Mas deu. Ô, Tati! Vamos descobrir sua pontuação final aqui.
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2: 10 pontos, Tatiane. Mas ó, nada está perdido. Muito pelo contrário, é sexta-feira, tamo na Rádio Disney. 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Topa?
3: Claro.
2: Bora então. Qual é o nome do delivery, qual é o aplicativo de delivery que te dá cupom de R$250 na Rádio Disney pra você matar sua fome? Qual que é, Tati?
3: É obviamente o Kita.
2: Aê! Ganhou, Tati! R$250! Quer mandar beijo pra alguém?
3: Eu quero mandar pra minha família toda, pra minha irmã, pro meu sobrinho, pra minha filha Cecília, pra minha mulher Jéssica, pra todo mundo.
2: Aê, boa, bom final de semana pra você aí, minha linda. Obrigada. Beijo pra todo mundo aí, tamo junto.
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2: Eu esqueci! Tem o prêmio, gente, o prêmio.

0: Elson, tava esquecendo de você já, rapaz. Que isso? Elson ganhou o presentão aqui da caixa de som da Aiva e tem também o voucher Burger. Quem se deu bem aqui no prêmio extra do Desafio Rádio Disney foi o Luiz Ricardo, final do fone 1903. Parabéns também, Luizão. Ô, gente, agora sim, né? Agora sim, fechou aqui o Desafio Rádio Disney. Já que eu tô aqui, vou aproveitar e lembrar você uma coisa. Daqui a pouquinho tem o resultado do Baú do Tesouro Rádio Disney. Cadê, hein? Quem tá ansioso? Anotou a senha da tarde? Anotou a senha da manhã? Não, a da manhã você não precisa, não. A da manhã não precisa, não. 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
0: Vamos aí, time da tarde, na

você anota as três canções e manda pra mim junto com a hashtag Me Leva Pro Camarote e o seu time do coração. Manda pro zap, tá bom? Boa sorte!

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2: Tá todo mundo querendo a sua parte nesse tesouro aqui, né, gente? Você tem que anotar duas senhas, hein? A senha da manhã com o Serginho e com a Suzana, entre 8 e 9 da manhã, e a senha da tarde, que essa é a senha premiada sempre, sempre, sempre. O time da tarde é o time mais vitorioso aqui do Baú do Tesouro Rádio Disney. Estou orgulhoso, inclusive. Obrigado a todos os ouvintes, né, que estão acompanhando essa saga. Independente de qualquer coisa, o time Rádio Disney é o time vitorioso, né? Bora descobrir quem tá levando a moeda mágica dessa sexta-feira. Vamos abrir o baú. Deixa eu dar os parabéns pra ela, Nilza de Lima. Parabéns, Nilza! Ganhou, ganhou, ganhou, ganhou! Moedas mágicas, essa é a terceira temporada do Baú do Tesouro. A Nilza ganhou hoje na sexta-feira e adivinha? A Nilza anotou a senha da tarde e da manhã também. A Nilza é time Rádio Disney, gente. Final do fone 7017. Valeu demais, Nilza! Ó, amanhã tem mais. Continua no final de semana. Sábado e domingo tem mais senhas pra você anotar e mais moedas mágicas também. Viu, turminha? Eu sou o Gustavo Santos, indo nessa. Um abraço e um beijo pra todo mundo. Bom final de semana. CW tá chegando por aí pra te fazer companhia no Vai na Boa Rádio Disney. Tchau!
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0: CW.
1: Com toda certeza absoluta, senhoras e senhores.
0: Chegou.
1: Cheguemos.
0: Muito trânsito?
1: Olha, aqui na Augusta, quem tá pegando aqui Augusta pra descer, agora tá tudo travado. Inclusive, a galera que sobe e desce Paulista, quando cruza Paulista, ou melhor, quando cruza Augusta, tá complicadíssimo.
0: Meu Deus do céu, gente, já sabe, hein? Tá rolando o sextou, mas também tem o Vai na Boa, né, CW?
1: Com toda certeza absoluta, já aproveita, manda seu áudio pra gente, máximo 15 segundinhos explicando como é que tá, por onde você circula, mas é aquele negócio, né? O que você vai aprontar nessa sexta-feira?
0: O que você vai aprontar?
1: Exatamente, boa. Manda pra cá também, manda, fica à vontade, que tem presente.
0: É isso, gente, 943-99-9130, pode mandar. Eu tô indo nessa, inclusive o CW vai assumir agora o controle aqui. Tô indo nessa e vou pra praia, nesse frio.
2: Olha, boa sorte!
0: Tchau, gente!

0: viu? Fica à vontade. Vem pra cá interagir, vem pra cá participar, que eu tô te aguardando com presentaço. Eu tenho pra você aquele voucher pra hamburgueria Burger. Você não vai ficar de fora dessa, né? Pra isso, então, continue participando com a gente, continue mandando sua mensagem pra nós aqui no nosso WhatsApp 943-99-9130, porque você aí é peça fundamental aqui dos 91.3, aqui da Rádio Disney. Fechou? Manda sua mensagem, fala pra mim aí, qual que é a boa desse final de semana chuvoso? O que você vai aprontar? O que você vai fazer? Qual que é a boa? Tem convite? Churrascão? Tô topando também, viu?
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0: Turma, vamos lá, rodízio de veículos, carros com placa finais 90 não devem circular no centro expandido de São Paulo até as 8 da noite. Segundo o site da CT, São Paulo tem agora cerca de 1.286 quilômetros de congestionamento. A Zona Sul tem mais trânsito com 347, logo depois vem a Zona Oeste com 325. Avenida dos Bandeirantes, complicada, viu, no sentido Imigrantes em toda a sua extensão, da Ponte de Torres até a Rodovia dos Imigrantes. Já na Marginal Pinheiros também tá ruim, no sentido Castelo Branco, da Ponte Taiada até o Parque Vila Lobos. E no sentido Interlagos, da Ponte Cidade Jardim até a João Dias. Complicadíssimo, hein? Muito complicado. E também na Marginal Tietê tá cheia, no sentido Ayrton Senna, em quase toda a sua extensão, do Cebolão até a Ponte Aricanduva. No sentido Castelo, tá a mesma coisa, viu? Trânsito da saída da Dutra até o Cebolão. Fechou? Yeah! Vambora, gente! 6h19, é nesse clima!

0: Ser Burger. Já aproveita, fica à vontade pra você mandar o seu alô também. Vambora!
1: Fala, CW, beleza? Oi. Boa noite, boa, boa noite. José de Carapicuíba. Tudo lembrando, bom? Time da manhã, hein? Time da manhã. Tô aqui, já tô em casa, cheguei em casa, mas eu vim pela Marginal, tinha muito trânsito.
0: É mesmo?
1: Tá tudo parado. Tá. Osasco também, Autonomista.
0: Tá.
1: E é isso. E Rádio Disney é tudo. Agora eu vou descansar, porque a semana foi puxada.
0: Valeu!
2: 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Oi. Aqui é Fabiana de Taboão da Serra.
0: Oi, Fabiana.
2: Hoje eu tô sextando fazendo entrega.
0: Ó.
2: Vamos trabalhar, que depois a gente curte o final de semana.
0: Tá
2: curte
0: certo.
2: O restante da sexta. Bora, bora. Rádio Disney é tudo. Tudo!
0: Valeu, beijo!
3: Oi, boa noite, cidade.
0: Oi, boa noite. Tudo bem?
3: Aqui é a Dani, eu sou aqui da Zona Leste do Jardim Romano, passando rapidinho pra tá. informar que a minha sexta-feira vai ser assistindo o último capítulo da novela Três Graças,
0: oh.
3: já que eu não consegui os ingressos pra turnê Três Graças no Vibra.
0: Tá aí.
3: E também informar que a minha 10 Turquesa de Mauá para o Braide tá super, super tranquila.
0: Tá
3: beijos
0: bom.
3: E bom final de semana a todos.
0: Um beijo, valeu! Tamo junto!
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2: Vocês precisam admitir alguma coisa.

0: Sexta-feira, Lady Gaga abrindo a sequência com David Guetta, Usher Without You. Faz tempo que eu não ouvia essa. Acertaram, hein? Vamos lá, turma, 6h47, por onde você tá aqui, que você tá aprontando nessa sexta-feira?
1: CW! Rádio Disney!
0: E aí?
1: Aqui é o Fábio, motorista de aplicativo.
0: Tudo bom?
1: CW, tô fora desse tumulto, desse trânsito aí, tô aqui na Zona Leste.
0: Ó, sorte.
1: Aqui no Itaim Paulista.
0: Boa!
1: Tendo umas corridas aqui pro lado de cá, sossegado, na paz.
0: É sextou. Isso, sextou.
1: É dia de pé no freio e ir devagar. Bora trabalhar!
0: Bora!
1: Valeu, CW! Rádio Disney!
0: Valeu!
2: Rádio Disney, boa noite.
0: Boa
2: tudo
0: noite,
2: bem?
0: Tudo bem?
2: Aqui quem fala é a Mônica do Brooklyn.
0: Oi, Mônica.
2: Eu sou do time da noite.
0: Time da noite!
2: Porque treinar sem ouvir a Rádio Disney dá ano pra pegar pesado, né?
0: Boa, boa!
2: Bom, o meu final de semana vai ser treinar, dormir e curtir shows no Villa Country, né?
0: Boa! Olha ela, tá podendo!

Gente, eu fiquei, sabe, acabei de ver os stories da turma da manhã ali, do time da manhã. Fizeram até musiquinha de torcida e tudo mais. Vocês estão vendo a capacidade de apelação que eles estão aprontando pra ficar aí tentando chegar próximo do time da noite? Tá louco, né? Ó, para pra pensar, tô aqui, ó, sozinho, lutando, arranjando essa galera que tanto nos ouve nas noites aqui da Rádio Disney.

marcar você também. Ó, seguinte, saindo agora pro fim do fone 0637. Parabéns pra ela que tá levando esse voucher pra Hamburgueria Burger. Vai. É mesmo? É ela mesmo? Pode comemorar então, viu? Comemora muito, viu? Ô Emília Teruco. Ah, olha que sobrenome é esse.

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2: Marco Luque e sua galerinha invadindo a sua programação. Rádio Disney conectada em Together. É, tamo junto. Entendeu? 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Entenderam, né?
3: Olha a mensagem.
4: Oi, Rádio Disney, eu sou a Monique. Marco Luque, me ajuda. Como que eu faço pra amolecer o coração da minha vizinha, pra fazer ela gostar de pets, pelo amor de Deus? Ela reclama o dia inteiro que a minha cachorra tá lá vivendo a vida dela tranquila e eu tenho que recolher a sujeira dela a cada segundo que ela faz. Como que eu faço?
2: Bom, a pergunta tá no ar. Quem vai responder isso pra nós? Gira, Monique.
5: Mustafari.
2: Rapaz, Monique, não tô entendendo, sua vizinha mora no seu quintal, é isso? Como é que ela sabe? Ela tem uma lupa, ela tem uma janela no muro que ela consegue olhar o seu quintal e ela fica querendo que você recolhe as coisas da sua própria cachorra. Rapaz, você tem que descolar um pet pra sua vizinha, entendeu? Joga uns filhotes de qualquer bicho, né, papá? Pode ser pincher, já viu qual é o pincher? Que Deus, quando fez o pincher, pegou o olho do Doberman, não tinha um olho pra ele, pegou o olho do Doberman e encaixou ali, né, em cima daquela cabeça. Porque aquele olho não é dele, né? Ah, olha que ideia boa, você pode comprar uma girafa, porque aí quando ela estiver tentando olhar pelo seu muro, a girafa é que vai estar olhando as coisas da casa dela, entendeu? E já compre também um papagaio pra você, estale ele no pescoço da girafa, o papagaio vai ficar dando a letra, falando tudo que ela tá fazendo. Na madrugada você ensina o seu papagaio a dar ordem pra ela, entendeu? Lava a louça, varra o chão e bote o papagaio no pescoço da girafa, que a girafa vai ficar o dia inteiro olhando a casa da vizinha e o papagaio ficar falando tudo, conectando a vida dela, papai. Aí sim vai ser gostoso, entendeu? Alguém tira esse microfone da frente, que eu já usei o tempo de dois programas só pra fazer esse. Pronto. Esse episódio tá dilatado, papai. Rádio Disney, desculpa, hein? Exagerei.
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noite pra você. Tudo bom? Como é que você tá por aí? Tudo certinho? Como é que tá aproveitando esse final de semana? Esse tempo meio marromeno, complicado, tá friozinho lá fora, mas vambora, né? Com muita música boa, você participando com a gente aqui no 943-99-9130. Cadê você, hein?

0: Falando pra mim, o que você tá aprontando nessa sexta-feira, nesse final de semana? O que você vai fazer, hein? Vem pra cá, participa aí, vai. Tem par de ingressos pra Casa do Salgado, a festa, no dia 16 de maio. Salgadinho comanda a 21ª edição da Casa do Salgado, a festa, na Arena Morada do Samba, com mais de 5 horas de pagode, com participações de Fat Family, Os Pretos e Grupo É Demais. E aí, cadê você, hein? Fala pra mim!
1: Boa noite, cidade! Que os olhos da Brasilândia. A minha boa hoje é trabalhar.
0: Boa!
1: Bem gostosinho nesse frio, fazer dinheirinho pra família. Tamo junto, Radizem. É, tudo!
2: Oi, Rádio Disney, aqui é Roselida, Vila Maiana. A boa pra esse final de semana é curtir uma série e comer pipoca, chocolate quente.
0: Ué,
2: mas pipoca. Valeu, Rádio Disney.
0: Valeu, beijo, mas pipoca e chocolate quente combina, hein, gente? Prefiro refrigerante, não vou negar, não. Bom, turma, vai dizer que não, refrigerante é melhor, não é?

0: Meu parceirão Gleison aqui com um sorriso no rosto. Rádio não tem imagem, mas ele é o taxista flagrado hoje curtindo os 91.3. Tá com um sorriso no rosto, tá com o voucher na mão e vai contar um pouquinho dessa emoção pra geral.
1: Fala galera, Rádio Disney, acredita que acontece. Nessa sexta-feira linda aí, ó, fui flagrado aqui pelo Marcos na corrida Rádio Disney aí, muito top. Valeu, valeu galera Rádio Disney, o voucher está na mão já, hein?
0: Final de semana já começou na alegria, né não?
1: Pô, daquele naipe, hein? Daquele jeito.
0: Boa. É isso, essa é a emoção, essa é a vibe junto nos 91.3. Agradecer todos os nossos parceiros taxistas, agradecer também todos os motoristas de aplicativo geral que sintoniza nos 91.3, curte a nossa playlist. Final de semana chegou já com toda a alegria, não desgruda da gente. Segunda-feira tem mais corrida premiada pelas ruas de São Paulo e claro, vamos contando alguns spoilers pra vocês de onde nós estaremos. Ótimo final de semana pra geral, tamo junto, CW! Rádio Disney é tudo!

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2: Eu acho que você tem que mandar aquela mensagem. Mas manda o que tá no seu coração. Porque se fosse eu falaria mais ou menos assim.
3: Ei, boa noite. Antes de te bloquear, eu só vim te dizer que a partir de hoje pode tocar o terror, fazer o que quiser fazer. A boca é sua, curte sua farra, sinto mais nada.
2: Não, apaga.

rádio dizem é tudo, tá? Eu sou de Ariana Grande, chegando por aqui, Problem. A Laxiva menos é mais, Simone Mendes, Danilo e Davi, Rima, LMFAO, tá vendo quanta música boa nessa sua sexta-feira? Bom demais, né? Bom demais ter você por aqui também. Cada vez mais gente vindo aqui pra Rádio Disney e ainda falta

0: no dia 16 de maio. Não vai ficar de fora dessa, né? Vem pra cá, participa. Boa sorte pra você.
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0: A sequência de 9 jogos disputados desde o fim da última data FIFA faz a comissão técnica da seleção brasileira debater o status de Neymar na hora de ajustar os detalhes finais da lista de 26 nomes convocados para a Copa do Mundo. Se antes era visto como quase descartado, o atacante do Santos passou a ser cotado e tem seu nome sobre a mesa de Carlo Ancelotti nos dias que antecedem o aguardado anúncio da próxima segunda-feira. E aí, você acha que ele vai ser convocado? A ESPN e o Disney Plus transmitem nesse sábado, às 11 da manhã, todas as emoções de Chelsea e Manchester City pela final da Copa da Inglaterra. O Chelsea chega aí para a decisão tentando salvar a temporada com um título importante. Do outro lado, o City chega embalado e vivendo um momento muito mais consistente. A equipe de Pep Guardiola venceu 4 dos últimos 5 jogos e empatou apenas uma vez no período. 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

0: para as 8.
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13: 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Simbora, turma! Tamo de volta com o Parque Ingressos pra Casa do Salgado, a festa no dia 16 de maio. Salgadinho comanda a 20ª

0: rádio dizem é tudo. Tá aí o som de Luan Santana chegando por aqui pra botar ponto final no nosso sextou de hoje. Valeu demais todo mundo que participou, que interagiu e também concorreu a presente, viu? Aliás, saindo agora pra você, para de ingressos pra Casa do Salgado. A festa vai rolar dia 16 de maio. No. É, vai ser na festa, vai ser na Arena Morada do Samba. É, e o Salgadinho comanda a 21ª edição da Casa do Salgado, com mais de 5 horas de pagode, com participações aí de Fat Family, Os Pretos e também Grupo É Demais. Parabéns pra ela! Vindo fone 7410, viu? Comemora muito o Mariana Ribeiro Primavera! Mari Mari, parabéns, querida! A produção vai entrar em contato com você, vai explicar certinho como é que faz pra retirar o seu presente aqui junto com a Rádio Disney, viu? Nosso sextou ainda continua, viu? Tá achando que acabou? Nananina, não!
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0: Vamos lá, gente, estamos de volta.

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0: Simbora, meu povo, tamo de volta! Sejam todos bem-vindos! CW junto contigo nessa sexta-feira. Vambora, que tem muita música boa pra você! 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

0: vida chegando por aqui. Agora 8h47, vambora, né? Vambora com mais música pra você, mas antes disso...
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0: 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Martin Garrix e Ed Sheeran lançaram Repeat It, uma parceria aí que os fãs esperavam há anos. A música começou a nascer em 2014, ganhou forma com uma melodia enviada por Ed e chegou aí a ser mostrada ao vivo em 2015, mas o lançamento ficou travado por questões entre gravadoras. Agora em 2026, a faixa sai oficialmente e marca também os 30 anos de Martin Garrix. Se liga aqui, ó.

0: K-Pop, levando aí o universo do filme para uma experiência ao vivo. Ainda não há datas, cidades ou ingressos confirmados, mas a expectativa já é alta. O sucesso da animação foi tão grande que o projeto virou mais do que um filme e ganhou força na música, premiações e agora também nos palcos. Shakira tá de volta ao universo das Copas, viu? Depois de marcar 2010 com Waka Waka e 2014 com o La La La La La La, a cantora lançou Dai Dai como a música oficial da Copa do Mundo de 2026. A faixa chega com Burna Boy e também mistura pop latino com Afrobeats e uma sonoridade global que combina com o torneio disputado em 3 países. É mais um capítulo da Shakira em um dos maiores palcos do esporte. Se liga aqui, ó. Sonzeira, hein?
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0: Rádio Disney, faltam 10 minutos para as 9.
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0: Vamos lá, gente, estamos de volta.

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